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0: Agora 9 horas, 5 minutos, 17 graus, 3 décimos, a temperatura em Imperial FM. Estamos de volta, programa Care Fest da Imperial. 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Já são 8 anos que o programa Care Fest da Imperial leva para você a alegria, a arte, a música, a cultura alemã das bandinhas típicas do sul do Brasil. E é sempre uma alegria, é sempre uma glória poder estar levando para você a nossa linda cultura germânica. E hoje, lembrando, a gente não pode deixar de esquecer, né, essa data que é tão especial hoje, terça-feira, 29 de setembro, que é o dia de São Miguel. Hoje é a data aí de dois irmãos, né, o pessoal que hoje tá encerrando o seu Kerp, né, que é um dos mais tradicionais aqui do sul do Brasil. Então, o Kerp é um patrimônio imaterial e deve ser preservado, deve ser muito difundido, demais, né?
1: Sim, é um dia muito importante também. Na nossa família, a gente comemora hoje também, porque é o dia do instalador hidráulico, né? E é o
0: hoje
1: nosso...
0: é o dia do instalador hidráulico. Então hoje é festança.
1: Tem festa, mas nós estamos trabalhando, viu só? Mas quero mandar um abraço para toda a galera também que tá lá celebrando, é merecido. E um grande abraço para a turma da Hidrosserra e os demais que trabalham ali junto com a gente.
0: Abraço pro seu Elbio.
1: Queridão, sogrão.
0: Ele não veio tocar aqui ainda.
1: Olha.

0: Esse é bonitão, cara.
1: Esse aí tinha que. Esse aí tava, tinha que vir aí dar uma aula também, né?
0: Ele é muito legal. Ele acompanha bastante a gente, assim. E aí ele para na frente do palco. Eu acho uma graça, porque ele para na frente do palco e às vezes ele passa horas segurando o celular e filmando a gente. Daqui a pouco ele dá uma chorada, daí ele me balança e vai pro lado. Aí eu não posso mais olhar pra ele, mas é muito legal ver o quanto ele gosta e o quanto ele nos acompanha.
1: Que legal, hein? Bah, que show. Vai mandando teu alô, teu abraço, teu recado, 5432811510, nosso WhatsApp. Pode mandar também teu alô aqui pela live, aqui no Facebook, no YouTube. Tá rolando a live por lá também. Fique à vontade. E mais uma vez, muito obrigado aí à sua companhia. Vamos de mais música?
0: Bora, mandar um abraço pra Marlise, que mandou o vídeo dançando, Maxixe, que tal?
1: Ah, olha aí.
0: Sim, e vamos de Maxixe de novo, porque essa aqui é pra gente dançar bastante.
1: Pra mexer as cadeiras.
0: Exatamente.
1: Banda Nina!

0: Aí, banda Nina ao vivo no programa Kerb Festa Imperial. Verno e a esposa Eli estão acompanhando pela live. Abraço para vocês. Carmen Marlise na escuta. Armindo Belen de Pinheiros em São Lourenço do Sul. Cookie de Três Coroas. Ainda o seu Valdir Schneider, linha Marcondes. Estivemos aí no domingo. Grande Valdir, hein? Abraço para ti e tua família. Egídio Acker, São José do Erval. Quem mais em Sobradinho? Erno, Dreze e Nilva. Família Panets, de São Bento do Sul, em Santa Catarina, assistindo. Ainda o Valdir e Neuza Lau, de Morro Alto, Taquara. Estamos assistindo vocês, somos fãs dessa banda.
1: Aí, olha só, que abração para vocês, galera.
0: Márcio Schneider e Norma Mikaelsen acompanham também. Claudino Fail, o Chucrute de Águas Claras, Viamão. Família Kronbauer, na Joneta. Jacinta Rinker, Santa Maria do Erval. O Otávio, na 48 Baixa. Nestor Weschenfelder, Estância Velha, tá sempre ligado conosco, né, seu Nestor? Paulo Metzger, na Boa Vista do Erval, em Santa Maria do Erval. Márcia Paulos,

0: Um abraço para toda a família em Dois Irmãos e Vale Real. Alfonso Eger, Indaial, Santa Catarina. Jacó Claudério Rames, Barra Grande, Cunha, Ataí, Santa Catarina também. A dona Lúcia Stephanie em Dois Irmãos. Renan e Letícia de Caxias, manda um abraço para o nono Ludovico e a nona Anitta. Na Terceira Légua, abraços. André Luiz Schmidt no Pinhal Alto. O Luiz Carlos, a Claudete, a Mariana Lang estão nos acompanhando em Saudades, Santa Catarina. Ainda, Yara Regina Muck, Pedro Guedes, Poço das Antas. O Márcio Setenarski, o Nicolas e o Miguel, também é a esposa Sara, de Colônia Malhada, São José dos Pinhais, no Paraná. Que legal, um abraço para vocês. Jurandir Caspari, do Indústria Musical, tá acompanhando a gente também.
1: Um abração.
0: Grande Jurandir, olha aí, dos músicos aí. Exatamente. Que a gente falava antes, né? Ainda Rony Gripe, São Lourenço do Sul. Márcia Tseller, Linha Marcondes. Rosane Vaslavic, ligada com a gente também, né, Rosane?
1: Rosane, um abração.
0: Marcel Schneider, 14 Colônias, abraço para toda a família. João Killer, de Linha Café Três Coroas, homenageando a esposa Silvia. E também para os cunhados que o estão visitando. Que legal, hein? Aí junta a família, aí bota na TV, lá uma banda tocando ao vivo. É, que tu quer melhor pra uma noite numa terça-feira,
1: sopa.
0: Né?
1: Não,
0: sopa. A sopa, de preferência aquela sopa que o Luia faz, né?
1: Exato.
0: Por aí e por aí vai, né? Quer mandar um alô, algum recado ainda, Dani?
1: Eu quero mandar um abraço pra todos os nossos amigos que estão acompanhando. Quero mandar um abraço pra Rosane em especial, ela sabe o porquê, ela tem o nosso coração. E logo mais eu quero dar um abração pessoalmente nela. Quero também mandar um abraço pro Rogério Dieter, que tá escutando a gente. Alô, Inácio Robinson também, que são parceiros da Banda Nina, que estão levando o nosso nome pelo estado. E a gente tem muito carinho por eles e gosta muito do trabalho deles. E eles estão ajudando muito a gente nessa caminhada também.
0: Eu vi que o Rogério mandou antes um... Daqui a pouco eu vou chegar no alô dele aqui. Eu vi que ele mandou um alô antes, que tá acompanhando. O Sim. Rogério e a Andréia lá no Rincão, em Estância Velha.
1: E pra nossa equipe, toda a galera que trabalha com a gente, porque nós não somos nada sem eles. Tem o Metz, tem o Wesley, tem o Luizinho, que faz o nosso som. Tem o pai, que tá em casa escutando. Alô, Birubiru. É toda uma galera. O Brasil também vai junto com a gente às vezes, é um baita parceiro. E é toda uma galera que acompanha a gente. A Mônica, eu tenho que mostrar a Mônica. Porque ela tá escondidinha ali, porque não quer aparecer. Mas a Mônica
0: tá bem escondida aqui.
1: Ela é quem faz a gente ficar bonito do jeito que a gente é.
0: Ah, é?
1: Ela que mostra a gente. Ela que faz todo esse negócio lá das redes sociais. Inclusive, pra quem não nos segue, vai lá nas redes sociais da Banda Nina. Nós estamos no Facebook, no Instagram. Também temos YouTube. E é a dona Mônica que tá ali escondidinha, mas é ela que faz a coisa acontecer.
0: Daqui a pouco as câmeras pegam ela.
1: Daqui a pouco alguém acha ela ali.
0: vamos de música então? Vamos com mais uma?
1: Vamos. A gente vai agora, essa daqui é uma das clássicas que a gente adora tocar.
0: Eu vi que o pessoal aqui tá querendo ouvir ouvir tu cantar, a gente que chegou no andamento do programa e não escutou tu cantar. Então,
1: deixa eu explicar, eu canto, depois a gente vai cantar de novo a nossa música de lançamento e aí eu vou cantar pra galera, mas na banda eu não toco nenhum instrumento, eu toco o quelelê, mas não ia encaixar muito, né? Aqui, por enquanto eu tô só tocando terror, mas daqui a pouco eu aprendo alguma coisa e aí a gente toca junto. Tá?
0: Vamos
1: Mas
0: lá,
1: a
0: então.
1: Galera segura firme.
0: Pessoal
1: certo?
0: Tá curtindo. Vamos lá. Banda Nina!

0: É isso aí, banda Nina, ao vivo no programa Kerb Fest da Imperial, agora 9:19. O Ivo Angeli, deixa eu ver, e aí, Elaine com o neto Pedro Otávio no rancho Taipa Gaúcha, em Nova Hartz. Mas ah, Taipa Gaúcha, hein? Esse nome é... esse é bagual. Clarice Baldasso acompanhando em Carlos Barbosa. A gente vê mensagens aqui, a gente vai acompanhando, monitorando. Tem gente de todo o sul do Brasil, das mais variadas cidades. Olha só, sucesso pra essa turma, só música boa, é o que diz o ouvinte Elbio Ritter.
1: Ô, oh, querido!
0: Olha aí, ó.
1: É um dos caras mais bonitos que eu conheço.
0: Romeu Blau tá acompanhando também.
1: Ô, seu Romeu!
0: Cláudio Cretz em gravata aí, deixa eu ver quem mais aqui. Edi... ele, deixa eu ver, acompanhando em Artigas, Uruguai. Mas olha que legal, hein? Ainda o Rock Becker, parabéns, banda Nina, Rock Becker de Bom Princípio.
1: E aí, seu Rock?
0: Ana Maria Pagais, é isso? Em São Sebastião do Caí. Renato Bus, Novo Hamburgo. Eloy Kronbauer, em Cachoeirinha. Renilda Clabunde Tribes, Jaraguá do Sul, Santa Catarina. Everton Meneguzzi em Esteio, boa noite também da Lori Odi, Nelly Mor Dalfert, Euclides e Nelly Dalfert estão acompanhando em Balneário Gaivotas, em Santa Catarina.
1: Que lugar lindo.
0: É lindo lá, né?
1: Sim.
0: Ainda, deixa eu ver aqui já foi, Lori Odi então de Sapiranga, olha aí, Sapiranga em peso, né? Erci Terezinha Britski, São Leopoldo. Leandro Gressler, deixa eu ver aqui, boa noite, sou de Boa Vista do Erval. Abraço pro Manuel, da Banda Real. Tá certo. Cláudio Lukaszewski, parabéns aos amigos da Banda Nina, sucesso, vocês merecem.
1: Ah, sim, claro, abraço, cara.
0: Éder Adriane Hartwig, no interior de Pelotas. Marcelo Keller, Linha Café. Também a Lucy Steffen, em Dois Irmãos. Nelly Maria Hoffmann, deixa eu ver aqui, Paulo Hoffmann, Nelly Maria Hoffmann, Regina Wilson e os netos Vinícius e Valentim, estão ligados conosco. Almiro Ademar Rainer em Poço das Antas, o Paulo Luiz Lunques, deixa eu ver aqui, boa noite a todos da banda Nina, em especial Marquinhos, que eu conheço dos tempos da AGG, Vale Verde. Tá certo? Marli Bauer, Nova Petrópolis. Também esse cara aqui também vai dar bem na música. Um tal de... como é que é, Kitty? Eu vou só falar uma coisa, o Shampoo vai entender. Boa noite, pessoal!
1: Ai, que tal?
0: Adair Papke!

0: mundo.
1: Abraço, guri.
0: Ah, ó.
1: É uma gurizada louca.
0: Clayton captou. Clayton captou aí. É, Clóvis.
1: Tem história.
0: É aquilo, né? Os momentos que...
1: Exatamente,
0: as memórias que a gente cria,
1: amizades,
0: né?
1: Essas amizades que a gente leva.
0: É isso aí. Vilmar Pantenhagen, dá uma feliz. O Clayton vai ter um treco. Daqui a pouco aí. Ademar Kaiser, em Santo Cristo. Olha só que legal, hein? Gente, obrigado aí pra quem tá acompanhando a gente pela live. Nossa, muito obrigado à companhia de vocês. Vamos que vamos, né? Daqui a pouco a gente traz também as participações que seguem chegando. É, tem tudo isso aqui ainda pra atender o pessoal do WhatsApp. Então,
2: posso aproveitar e mandar um abraço também?
0: Por favor!
3: Tem que mandar um abraço pra minha sobrinha, né? Pra minha afilhada e sobrinha, enfim, né? A Laurinha, que tá lá em casa escutando, tá, deve estar no colo do vô, né? O vô Valentim, né? A Marisa, a Márcia, o Ismael, estão lá no apartamento, né? Deve estar curtindo. Mandar um abraço pra minha mãe também, tá lá no Rincão da Serra, já mandou o vídeo dançando, né? Pra minha esposa, que eu tenho a satisfação de poder estar junto com ela hoje aqui.
0: Frente a frente.
3: Frente a frente. Hoje é... tem que se comportar, né? E deixa eu ver se tem mais alguém. Luciano Richel, ali no Juriti, mandou um abraço também. Disse que tá curtindo. Um grande abraço.
0: Achei que era outro Luciano.
3: O prefeito.
0: Ah, vamos lá. Banda Nina, ao vivo no Kerfest da Imperial.
1: Simbora. Eu vou pedir pro meu baterista sair no pé, porque essa aqui é muito famosa. E a galera costuma dançar e cantar muito com a gente, onde a gente leva, já aproveitando em clima de outubro, né? Então simbora com esse sucesso dos Montanari, mais ou menos assim.

0: É Banda Nina ao vivo no Kerfest da Imperial.
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0: Agora 9:27, 17 graus a temperatura na Serra Gaúcha. 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

0: 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É Oktoberfest, aí é final de ano que se avizinha, sabe como é que é, né? 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E a nossa audiência, vamos para a galera que tá mandando aluno no WhatsApp 543-281-1510, é o Fernando Olbermann. Deixa eu ver quem mais aqui, abraço para a turma que tá reunida no Bar do Ademir em Alto Padre Eterno. Mas que tal?
1: E o convite?
0: É, gurizada, é. Turma aí no Bar do Ademir, aquele abraço. Ana Paula Vibrans, em Batinga Sul. Maria Eliane Perst, para o Gilberto Schellenberger, de Campo do Meio. Ciro Viapiana, em 3 de Maio, ligado com a gente também. Guinteriana, em Paraíso do Sul. É uma música para o Valdir e Loreci. Leandro Bock, Picada Café, um abraço a todos, em especial para o amigo Clayton. Paulo Augustinho em São Borja, alô, fronteira. Seu Mário Zimmermann. Vilã, Mário.
1: Olha só, esse, olha.
0: Light, é. É, gente, muito boa. Olinda Zílio de Carlos Barbosa. O Jair Fassbinder em Arabutã, boa noite. Parabéns, a banda Nina.
1: Obrigada.
0: Simon de Bom Princípio, mano, um abraço pro sogro Plínio Schneider. De Morro Azul Harmonia. Olha aí.
1: Agora o Plínio Schneider deu um pulo.
0: Olha, é. Em Dois Irmãos, Sérgio e Inês. A Nilda Weber em Dois Irmãos também. Boa noite. Manda um abraço para minha amiga Jacinta Rinker, de Santa Maria do Herval. Ah, olha o recado bonito aqui. A Dani é uma inspiração. Saudades de Tiguria. Linda noite com vocês. Recado da Pamela Moraes.
1: Ai, maravilhosa. Ai, guria. Um grande abraço. Somos inspirações. Uma inspira a outra, a gente pega na mão e vai. Não.
0: Edson Luiz de Timbó, Santa Catarina. O Rogério e a Andréia lá no Rincão.

0: Rogério, hein? Vitor de Caxias, Marcos Barbosa em Lomba Grande, Maicon Ekel, do Bom de Baile. Estamos aqui em Dois Irmãos curtindo a banda Nina no Care Fest. Sucesso a todos, abraço pro Batera Elcio.
1: Ah, um abraço pro Caco Batera, que é do Bom de Baile.
0: É isso
1: aí. Toca muito, guri.
0: Já a gente traz mais participações aqui, deixa eu só sinalizar. E daqui a pouco tem mais alôs da galera que tá participando aqui com a gente.
2: Isso aí.
0: Vamos lá?
2: Muito bem. Essa aqui eu vou mandar em especial para todas as Marianas, que a galera gosta de pedir essa aqui. Adeus, Mariana, com a banda Nina.
0: Vamos lá.

0: Essa é a banda Nina, ao vivo no Kerb Fest da Imperial, 25 minutos para as 10, 17 graus marca a temperatura. Recentemente vocês lançaram músicas novas, sim, né? E tem projetos, tem coisa já em andamento para daqui para frente?
1: Tem, tem. Daqui a pouquinho, ainda essa semana, já tem algumas novidades na nossa plataforma.
0: Opa!
1: Mas a Nina tá trabalhando bastante. Vou dizer que eu tô um pouquinho cansada, mas vamos lá. Tem muita coisa boa ainda para vir. E a gente tá agora conhecendo um pouco, na verdade não é conhecendo, a gente tá voltando um pouco para essa base mais germânica, essa nossa base aqui, né, uhum, que é tão tradicional, que e a gente vem com um conteúdo agora um pouco mais voltado para esse público, que a galera pede bastante, né, então…
0: Que bacana.
1: Estamos trabalhando.
0: E sempre, e toda novidade sempre é muito bem absorvida, né?
1: Sim, e aí a gente tenta buscar muito o que o nosso público tá pedindo, né? Então, Banda Nina tenta estar preparada para atender qualquer tipo de evento, tanto para jantares de casais, um evento mais social, como um baile de kerp, um baile, uhum, da linguiça, uma Oktoberfest.
0: Bailão mesmo,
1: exato,
0: né?
1: Exato, então a gente tá tentando se preparar para… Estamos bem encaminhados, na verdade, para poder atender todos esses públicos, né?
0: Que beleza.
1: É, estaremos nas Oktoberfest agora e eu tô muito contente de poder voltar.
0: Como é que tá a agenda das Oktober? Como é que...
1: Cara, nós vamos estar no dia 10 de outubro em Glorinha.
0: Certo.
1: No dia 11, na Oktoberfest de Igrejinha. E no dia 12, tem a Nova Oktober e nós estaremos lá também. E com muito carinho, né, para dividir o palco com tantos amigos. Nós teremos no dia… Em novembro, nós temos também duas datas. Eu só vou ter que olhar aqui que a minha memória já não é mais a mesma.
0: Ah, eu sei como é que é.
1: É, acontece,
0: eu sei,
1: né?
0: Eu sei como é que é.
1: No dia 7 de novembro, nós temos um evento particular. No dia 28, o Baile dos Bombeiros, então, é aqui, uhum, da cidade. Com muito orgulho, estaremos lá. E no dia 13 de dezembro, nós temos a Festa de Arroio Paixão também. Vamos voltar lá.
0: Opa!
1: E é, olha…

0: dia.
1: Opa!
0: Essa festa que dia? É muito boa. 13, se não me engano. Tirei da cabeça agora.
1: É
0: 13, isso.
1: 13 de... Ah, é aquela de final de ano da... É sempre um festão ali. Recentemente teve a galinhada que agora... 13. Que tava... Que tá prestes a virar um festão também, porque tem sempre uma adesão muito, bons, né? muito grande. É muito forte ali na...
0: São eventos muito bons que acontecem lá. E toda a banda que já tocou lá em Arroio Paixão gosta de voltar, porque...
1: É muito bom.
0: É um atendimento maravilhoso, é uma organização muito boa. E o público, por si só, também já ajuda muito a festa acontecer, né? Então é um lugar que a gente gosta bastante de voltar.
1: Com certeza que sim. Deixa eu mandar um abraço aqui, deu um toque aqui no celular... deixa eu ver aqui, boa noite. Como é que é aqui? Tá muito show o programa, abraço a todos da banda. Muito sucesso. O cara que tava aqui semana passada, Miguel Vier. Grande Miguel, hein? Turma da Canecos.
0: Ai, olha, os guris da Canecos eu adoro bastante. Tem o Igor, que é o nosso amigo em especial. Tive a honra de cantar no casamento dele. Pensa numa pessoa que tava tremendo. Deu tudo certo. E a gente acompanha muito o trabalho deles também. Tem um carinho muito especial por essa gurizada.
1: A gente ri porque não é com a gente, né?
0: Olha, pensa num nervoso.
1: Vamos lá então, Banda Nina. Vamos de mais música, gurizada?
0: Vamos de dobrado. Vamos com o dobrado 2000, que a galera pede bastante também nos bailes da Banda Nina. E a turma costuma dançar muito, então,
1: com certeza. Banda Nina!

0: Essa aí não tem como ficar parado, né?
1: Essa é difícil.
0: Dobrado 2000 não tem, tia. É daquelas que...
1: Ela puxa pra ela, pista.
0: É daquelas que tem magnetismo que puxa mesmo, né?
1: E vou te dizer que não, ela pede uma coisa assim, ó. Não é só o dançado. Tu tem que dar uma puladinha também, porque ela pede essa puladinha também. É muito empolgante.
0: Gelásia Kefer, na Vila Seguera, em Santa Maria do Herval. Boa noite. Família Crown, Pareci Novo, na companhia também. Eldo Kunz, Nova Hartz. Rodrigo Silveira, Santa Cruz do Sul. David, Boa Vista do Herval, mandando um abraço para a avó Erna. E para todos de Boa Vista do Herval. Ainda Soraila, é isso? Soraila e Ricardo, de Cascavel, no Paraná, ligados com a gente. Família Passing, de Rodeio, em Santa Catarina também. Wilson, de Blumenau, dos Velhos Camaradas. Estamos em Nova Petrópolis, dias 2 e 3, na nova Oktoberfest. Que bacana, hein? Ricardo Fassbinder, Nova Hartz, está assistindo a gente também. A Karina Kussler, em Nova Hartz. Ainda, boa noite, um grande abraço da família Aspon, de São José do Sul, assistindo pelo YouTube. Márcio, Alice e Camille Spon. Edson Luiz de Timbó, em Santa Catarina. Wilson Moura, Santa Rosa. Eu e minha esposa Marinês sempre assistindo o programa. Léo Pedro Schnorr também ligado conosco. Newton Tribes de Jaraguá do Sul. Abraço para a mãe, dona Renilda Clabum de Tribes. E para o pai Hilário Tribes. Marcelo Keller, Linha Café Três Coroas. Edson Luiz de Timbó, em Santa Catarina. E o cara que antes a gente achou que já estava dormindo, mas está acordado. Acordou.
1: Acordou.
0: Acordado pro café. Eu não entendi aqui, em breve mais um passeio.
1: Eita!
0: Tem passeio noturno lá. Me diz, explica melhor aí, Chris, seu Chris Scheifler. Tá ligado com a gente, deu aquela acordadinha, pegou um café e tá acompanhando o programa. Em breve um passeio, acho que é 6, 7 da manhã então, né, Cris? Abraço aí pra ti, explica melhor aí, por favor. Tá certo? Banda Nina, essa turma aqui é recado ainda pelo WhatsApp. Daqui a pouco a gente traz mais alguns. Deixa eu dar uma olhada aqui no pela nossa live também. Cláudio Kretz, Santa Maria do Herval. André Dalmédico. Vone Fritz, manda um abraço a essa gurizada de Estância Velha. A Vone e o seu Remi lá em Estância Velha, então. Erminda Nais, em Santos Reis, escutando e tomando chima com pinhão e bolinho.
1: Ah.
0: Olha aí, hein? Mas olha aí, ainda pinhão? Ainda tem pinhão? Renato Schumann, em Ouro, Santa Catarina. Pedro Paulo Rinker, Novo Hamburgo. Programa que é uma maravilha. Lirba Lídia Lam, boa noite, abraço. Tânia Regina Schenkel Maratá, José Ivo Andrioli, Marlene Ivo Andrioli em São Sebastião do Caí, Juarez Canale Caxias do Sul, Rui José Bon, boa noite Rádio Imperial, sempre sucesso, João Trentin em Campinas do Sul, Vera Klein em Tupandi, Lourdes Jungs Dúlios, deixa eu ver aqui, parabéns Bandanina, show, muito sucesso.
2: Obrigado.
0: José Levino Holzbar, em Porto Vera Cruz. Ivênia Castro, em Batinga Norte, Broxir. E por aí vai, né? Os recados, as participações. O Nico Verli, deixa eu ver aqui, escutando e vendo com um temporal muito forte aqui em Medianeira, no Paraná. Olha aí, o Paraná é aquilo que a gente estava observando antes ali. Tem toda aquela região ali do meio para o oeste, pelo menos ali de Pitanga até Francisco Beltrão, depois até o Muarama, toda aquela região ali do oeste e centro-oeste do Paraná, e em Santa Catarina não tá diferente também, tá com instabilidade, mas não tem temporais, pelo menos como tá as imagens de satélite estão mostrando pra gente nesse momento. Leda C. Oliveira, boa noite, Rádio Imperial, estou na escuta aqui em Novo Hamburgo também. E já a gente vai atualizando aqui, trazendo mais participações. Mais participamentos.
1: Mais abraços.
0: Vamos lá então?
1: Sim, vou convidar meu colega Marquinhos, que vai cantar agora. Que na Banda Nina aqui praticamente todo mundo canta um pouquinho. E temos o Tomé que canta muito bem, e aí ele é fã dos atuais, então essas a gente nem se mete, a gente sempre deixa pra ele, porque é marca assinada. Nico, graças a Deus, o Orgulho da Mamãe canta muito, a Elson, às vezes a galera olha pro palco e procura quem tá cantando, mas é ele, gente, o cara consegue fazer 37 coisas ao mesmo tempo, o cara é sensacional. Marquinhos é meu colega já há alguns anos, e aí ele assumiu mais ou menos a frente junto comigo, aí ele pega os instrumentos e corre pra cantar as gaúchas, a gente sempre dá um jeitinho de organizar tudo. O shampoo não canta, ele é o único aqui que por enquanto só, tipo isso. E o Vandy também é cantor, então aqui estamos todos bem equipados com as vozes pra brilhantar mais ainda os nossos eventos.
0: Ah, com certeza. Vamos lá então. Bora lá.

sucesso, Banda Nina ao vivo no Kerb Fest da Imperial. Deixa eu complementar aqui o recado do Nico Verli, lá de Medianeira, no Paraná. Ele que disse que tá passando um temporal forte por lá. O Nico, que é da banda Focus. Tá certo, grande Nico. Abraço mais uma vez aí. Obrigado aí à tua companhia. É, Beto Santos, em Gramado, diz aqui, lindo demais. Erminda Nais, ofereço uma linda música, né, para o afilhado Miguel Nid. Hoje completou seus 50 parabéns. Olha aí. Venícia Hort, em Salvador do Sul, abraço para Nilza e Dalso Schaefer. Diego Gonçalves, em Concórdia, Santa Catarina. Donato Weber, família Weber e Grins assistindo o programa também. Adriane e Ademir Balt, em Boa Vista do Buriti.

0: aniversário hoje. Olha que legal, hein? Parabéns a elas, então. Parabéns para a Geandra e a dona Mercedes. A Ilvene, em Estrela, ligadinha sempre com a gente também. Deixa eu ver quem é que mais. Um beijão pro Maico Montemeso e Amanda Montemeso, dizendo que amo muito eles. Recado da Caroline, lá do Rincão dos Ilhéus. Sadi Roberto Reinheimer, em Concórdia, Santa Catarina, também Concórdia, tá ligado conosco. Canísio Aurélio, de Santo Cristo. Nilza e Célio Collen, de Carlos Barbosa. E ainda aqui, manda uma música para minha esposa alemoa, Márcia Han. Estamos sempre na escuta em Ipiranga do Sul, aqui no Rio Grande do Sul. Abraço, Renan Cunha. O Cris, deixa eu ver o que, que ele mandou aqui. Qual é que é o... Qual é, porque vai ter um rolê. Não é na Alemanha agora, é lá na Itália. Deixa eu ver. É um passeio de moto hoje pelo Lago di Garda, na Itália. Que nojo, nossa, né? Né? Que nojo. Não, não, como não tem...
1: Trazendo a lembrancinha, tá valendo.
0: Deve ser chato. Pois é. E um trecho, de ônibus depois de Vespa. Andar de Vespa, né? Na Itália, olha só, hein?
1: Que chique.
0: Que chique. Abraço aí, Cris. Aproveita aí o passeio. É, são grandes momentos aí, grandes lembranças que se criam a partir desses momentos, né? Abraço pra ti e toda a turma que tá aí junto aí nesse passeio incrível aí pela Europa.
1: Pois, por favor. Então, quero agradecer novamente pelo carinho de todos vocês, a acolhida de vocês. Estar aqui com vocês é sempre muito legal, a gente se sente muito à vontade. Para quem não conhece a Rádio Imperial, venha, por favor, porque é um ambiente muito legal, muito acolhedor, tem muita história aqui. E poder tá aqui dentro com vocês é sempre muito especial, tanto para nós quanto para qualquer músico que tem alguma trajetória e já tem alguma história com a Imperial. Poder vir aqui é sempre muito importante.
0: É sempre bom. A gente faz o possível, né? Para que todo mundo fique à vontade, né? Tá aí o testemunho da Dani, né?
1: Sim.
0: E a gente fica muito feliz quando a gente consegue atingir esses objetivos também. Mas a gente sempre tenta também, através do Kerpfest da Imperial, a gente sempre tenta promover esse estilo de música. A gente sempre tenta promover as bandas que mantêm esse estilo musical, das bandinhas típicas, das músicas da nossa região, da nossa cultura germânica, e isso é muito importante. A gente fica muito feliz quando a gente consegue dar aquele empurrão também para as bandas.
1: Ah, importantíssimo. A Imperial teve nos deu um grande empurrão no começo da nossa trajetória, né? Então, o apoio que a gente recebeu, nada mais justo do que a gente retribuir. Então, sempre que precisarem, estamos aí para ajudar em qualquer coisa.
0: Sempre que quiserem, é só bater na porta.
1: Muito
0: também,
1: obrigada.
0: Né?
1: Muito
0: a
1: obrigada.
0: A porta que é essa aqui, ó. Hoje é essa aqui, né?
1: É verdade. Manda um WhatsApp.
0: Manda um WhatsApp. Deixa eu agradecer aqui os patrocinadores. 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Alô, Paulão, em Sapiranga. Abraço para ti. Agradecer a parceria da Ângela na recepção, da Adri aqui no comando do vídeo, e o Adolfo, técnico de som também. Toda essa galera trabalhando para que tudo transcorra da maneira mais certa, correta, e né, aqui no programa Kerpfest da Imperial, levando som de qualidade e imagem de qualidade para quem acompanha pela live. E muito obrigado, Banda Nina.
1: Obrigada. Obrigada, gente. É, um abraço recíproco, né?
0: Só seguir nas redes sociais, Banda Nina.
1: Segue nas redes sociais. Vou passar os contatos, pode ser?
0: Ah, por favor.
1: Nós temos, para quem tem Instagram, Facebook, procura lá a Banda Nina Show, que vai nos encontrar todos bem bonitos lá, graças a Mônica. E lá você vai ter muito dos nossos conteúdos, muito do que tá vendo por aí, da nossa agenda. E é só procurar a gente. 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
0: E qualquer coisa, se não conseguiu anotar, pede aqui pra gente, que a gente repassa os contatos. Isso pra aí. Finalizar, o que a gente ouve?
1: Vamos trazer a alegria dos bailes.

0: que é o nosso nenezinho, a nossa música de lançamento, né? Que a gente tá trabalhando e a gente tá muito feliz em poder tocar essa música aqui. É uma música que meu pai escreveu e
1: olha,
0: foi em retribuição a ele, ao que ele tem trabalhado por nós, não tinha como a gente não gravar ela. E ficou bem legal, a gente se divertiu muito.
1: Para finalizar aqui as participações, deixa eu só mandar rapidão aqui o alô pro Vilmar Verkhausen. Em Novo Xingu, terra do Fritz 4. Tá certo. Valeu, Vilmar. Manda, Nina, para finalizar o Carefest.
0: Hora de alegria dos bailes.

0: Valeu, Banda Nina! Próxima terça-feira, dia 6 de outubro, Care Festa Imperial, aniversário da Rádio Imperial FM e no palco, a Banda Exemplo. Abraço para todo mundo, obrigado pela companhia. Sucesso sempre, Banda Nina!
1: Para todos nós, muito, muito obrigada.
0: Valeu, agora 10 e 1 na sequência, o piloto automático. E um forte abraço para você, uma excelente noite!
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0: vocês, vai. Solta a voz.
1: Aviso o pessoal lá em casa.

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0: 4:45.
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Amigas e amigos, muito bom dia. Amanhã quarta-feira, 30 de setembro de 2026. Deu pra ti também já setembro, né? Mas é. Às vezes assusta se a gente analisar, né, como o tempo parece que está voando. É muito compromisso para tudo que é lado e o tempo parece que passa muito mais rápido. Na realidade, continuamos a ter 24 horas por dia, né? A temperatura está em 16,2 graus, 15,5 a sensação térmica, a umidade 95%. Temos uma neblina alta aí, mas consegui visualizar a lua há pouco, né? Sinal de que não tem uma camada de nuvens muito espessa, não. Mas a umidade, né? 95%, muito alto. Por isso, então, aquela umidade toda circulando, formando, então, uma névoa alta aí. Hoje comemora-se o dia do churrasqueiro. Opa, chegou a minha vez, né? Dia do tradutor, dia da secretária, dia do Diário Oficial, dia da navegação. Nossa homenagem a todas as secretárias, né? Aos churrasqueiros também. E o dia do tradutor, né? Bom, tradutores deve ter poucos ainda, né? E a grande maioria já usa as redes sociais, porque tem aí já os tradutores.

tradutores, você escreve uma frase, traduz já para outra língua. Logicamente que quando é documento oficial precisa, né, passar por um tradutor credenciado para que seja aceito. Acordando com o Imperado chegando, patrocínio Energias da Natureza e Sul Motos. Parte musical começa hoje com a banda G10. Vai ter troco.

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1: 5 e 4.
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5:07, 5:07, 16,2 a temperatura, 15,2 sensação térmica, umidade nesta manhã 95%. O tempo está firme, porém o céu não está completamente limpo, não. 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

Participações chegando na minha página do Facebook, já recebendo bom dia da Ed Potter, Malise Raber, Círio Rohr, Sérgio Klein, Marciane Tang, Jair Wortmann, Jacinta Rinke, Luiz André Schultz, Malice Moraes, Berna Koch, Fernando Reichenwald, Valnildo Zoneide, Rodrigues da Conceição, Angela Becker, Claudemiro Baques e também da Reni Maria Niederle Blume.

Aqui o bom dia lá do Rio de Janeiro, do nosso ouvinte Maicon Zanqueto, um bom trabalho, obrigado. Também ao ouvinte Gini Godoy, forte abraço, que Deus abençoe seu dia e sua família, amém, que assim seja. Bom dia, chegando aqui também do Marco Casagrande lá de Canoas, e o seu pensamento do dia, lembre-se, o sol nasce para todos, que sua luz interior brilhe hoje também. E Salvador do Sul está com 18 graus, deve ser isso, na informação.

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Agora são 5:16, 5:16. Temperatura 16,1, 15,4 a sensação térmica, tempo firme, porém temos também nebulosidade presente, umidade 95%. E já que estamos aí falando, né, do tempo, vamos conferir como vai ser a previsão para hoje.

Temperatura hoje variando de 15 a 22 graus. Sol com muitas nuvens, passando chuvoso à tarde. À noite a chuva para. Previsão de 0,7 milímetros de chuva para hoje. Vento com vento até 5 quilômetros. Sol vai nascer às 6h05, seu caso às 18h24. A lua na fase cheia. Para amanhã teremos sol com muitas nuvens durante o dia, período céu nublado, noite com muitas nuvens, mas sem previsão de chuva. Previsão de chuva na volta, aí só para sábado, domingo, segunda, terça, quarta, quinta, sexta, e aí vamos embora, né? As informações para você, ouvinte da Imperial.

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5 horas 31 minutos, 5h31, temperatura 16,2, 15,4 graus é a sensação térmica, umidade 95%.

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Mais participações na minha página no Facebook, o Bom Dia da Mariane Carlin, também Marlise Beltaro, Danir Govasque, Luiz Roberto Correia, Jair Bacar, Rosângela Kleber Fontoura, Márcia Clement Schmidt, Jonas Kreisich, Jorge Everson, Malene Kempf, Lourdes Laus, Clarice Gídio Malman. Também recebendo aqui o Bom Dia, participação... Ele disse lá de São Leopoldo, pedindo música para a esposa Terezinha, para os ouvintes.

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4: Agora são 5:45, 5:45, chegando a partir de agora o nosso Bom Dia Amigos e Amigas, com o patrocínio do Sicredi, Tile, Instalações Hidráulicas, Pica-Pau, Veículos, Frejante, tchau. 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Participações chegando e a gente registrando no nosso WhatsApp o bom dia do Marinho Stein lá de Esperança, Maratá. Também o bom dia do Ricardo Gaúcho. Uma ótima quarta-feira a todos, que assim seja. Edson Bacaro Debe lá de Giroá pedindo música também. Ah, desejando uma ótima quarta-feira, um ótimo dia a todos. Aí a nossa ouvinte, a Geni Godoy, né? Tomara que termine logo essa política, amigo. Só falam mal um do outro. É, em vez de apresentar propostas, né? É mais fácil a gente ficar atacando o tempo todo, né? Mas, bom, tem mais 2 dias agora, né? Tem amanhã ainda sexta, daí para, né? Também o bom dia do Afonso Barco, Pousada da Neve. Arejane de Campo Bom, bom dia. Oferecer música a todos os ouvintes, uma boa quarta-feira. Bom dia, ótima quarta-feira a todos. Finalmente a chuva deu trégua. Augusto Bach, São José Derval, verdade, né? Mas só até sábado. Aí volta tudo outra vez. Na minha página no Facebook, recebendo mais participações também. O bom dia da Hildegard Weber, Eleni Serot, Joine Luiz Souza e Luiz Helena Niemeyer. Também um bom dia para o seu Egon, Loreno de Souza, Enes Schneider, Romeu Mucchi.

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1: 6 horas.
2: A palavra de fé e esperança para hoje, quarta-feira, 30 de setembro de 2026. O título: sorte ou merecimento? A palavra sorte costuma ser muito utilizada em face de algum acontecimento significativo. Fala-se em boa ou má sorte. Diz-se que algumas pessoas têm muita sorte. A vida parece lhe sorrir, tem grandes amigos, saúde, bom emprego, família equilibrada. Já outros, a vida não é tão risonha. Vivem abraços com grandes dificuldades, relacionam-se afetivamente com pessoas indignas, seus empreendimentos profissionais não obtêm sucesso. Sua saúde costuma oscilar. São muitas as formas pelas quais se tenta explicar e contornar a má sorte. Consulta-se a posição das estrelas no momento do nascimento. Fazem-se pequenos rituais a fim de obter conjunções propícias. Em fase de sucessivos desgostos, há quem afirme ser uma questão de karma. A pessoa imagina estar destinada ao sofrimento e à derrota. Ocorre ser mais um correto raciocinar em termos da lei da causa e efeito. Tudo o que se faz gera consequências inexoráveis. Muitos comportamentos do passado ainda hoje estão a espargir efeitos. Quem semeou espinhos nos caminhos alheios não pode esperar transitar rosas, mas a pior herança que a criatura traz em si são os maus hábitos. Aquele que se acostumou no pretérito a gastar mal o seu tempo persiste preguiçoso. O rico, dilapidador, segue imprevidente, mesmo vivendo na pobreza. O maledicente de ontem continua mais ocupado com o viver alheio do que com o seu. O espírito troca de corpo físico em suas diferentes romagens terrenas, mas persiste o mesmo em seu íntimo. Toma algumas boas resoluções no período em que permanece no plano espiritual. Entretanto, a existência terrena é proveitosa quando põe em prática suas salutares deliberações. A reforma íntima exige esforço e perseverança. Ninguém abandona maus hábitos a brincar. Virtudes também não são desenvolvidas por um golpe de vontade. É necessário coragem e disciplina para recomeçar a cada tropeço. A rigor, não é importante o que você fez no passado. O pretérito se apresenta na forma de algumas dificuldades, é certo, mas dificuldades são desafios, nada além disso. Seus problemas são principalmente fruto do modo como você vive hoje. Certamente você deseja atrair pessoas dignas para a sua esfera de relações. Então, adote hábitos dignos.

deseja um bom emprego, torne-se um profissional competente. Quando necessita demitir, o patrão sempre trata de preservar os melhores empregados. Assim, para ter tranquilidade, gaste seu tempo estudando e se aprimorando. Faça sempre um pouco a mais do que lhe pedem. Não imagine que passar em um teste de admissão ou em concurso tenha a ver com sorte. Bons amigos também não são sorteados ao acaso. Saúde vigorosa pressupõe bons hábitos de vida. As coisas boas da vida devem ser conquistadas. Viver bem não é uma questão de sorte, mas de merecimento. Pense nisso e tenha um ótimo dia.

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1: Funerária chama os dois irmãos, participa. Falecimento: esposa Ervino Choles, em memória. Filhos Miguel, Osmar e esposa. José Ricardo, em memória. Familiares: Paulo Rogério e família. Alexandre e família. Pedro Claudemir e família. Sérgio Everaldo e família. Netos, familiares Choles e Baques, demais parentes e amigos participam. Falecimento de Alicia Choles, ontem ocorrido na idade de 93 anos. O corpo está sendo velado na capela mortuária em São José do Herval. O sepultamento será hoje às 9 horas com missa na Igreja Católica em São José do Herval e após para o cemitério católico local. Noticiamos o falecimento de Alicia Choles. 16,1 a temperatura, 15,4 sensação térmica, tempo aí com nebulosidade, uma neblina alta, a umidade está em 95%.
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2: 7:30, 7:30. 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Participações chegando na minha página no Facebook: o Bom Dia da Lorena Hirsch, Roselina Reinsdorfer, Marcos Prois, Guilmar João Mertens, Regina Fetzner, Vera Weber, Erminda Nais, Marcos Aurélio Eich, Lúcia Scholl. No nosso WhatsApp também temos participações. Bom dia aí do nosso amigo Igor Schmidt. Bom dia, família Petri, Salgado Filho, Paraná. Abraços aí do primo lá de Teutônio, Gilberto Conrad. Bom dia também, chegando aqui de outro conterâneo, né? O Anuer Greff, Portal Imigrantes, pessoal em Santa Cruz do Sul, na Mega Lanches, acompanhando também sempre a programação.

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7 horas 45 minutos, 7h45, 17 graus a temperatura, 16,7 a sensação térmica, a névoa úmida chegando mais perto, 94% umidade relativa do ar. 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Mais participações para a gente registrar aqui na minha página do Facebook. Bom dia da Malichuk, da Neuza Greff, também da Rosemary Dietrich, da Márcia Metz, também da Silvana Maria Schmitz dos Santos. Ainda também da Vera Regina Greff, Lodi Utzig, Mali Bauer, Vera Marisa Meves dos Santos, Mali Tonin e Adriana Ninoff. No nosso WhatsApp aqui também recebendo o Bom Dia da Velha da Pretzel, ótima quarta-feira a todos. Jacinta Adriana Schoenfelder, lá de São Pedro da Serra. Tchau, vou me despedindo, estou indo embora. Volto amanhã a partir das 4h45, uma ótima quarta.

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Agora são 8:03. Bom dia, boa quarta-feira, meio de semana, finalzinho de mês. É, setembro se foi. Hoje é quarta-feira, dia 30 de setembro. O tempo é instável aqui em Nova Petrópolis. Aliás, instável não, porque não tá chovendo, né? Mas tá nublado, tá fechado, tem cerração, muita umidade nesta manhã por aqui. 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

nos 30. Vamos juntos aí, daqui a pouquinho tem o repeteco da previsão do tempo para saber como é que fica hoje, próximos dias. Tem muita música e, claro, sua participação sempre no 54-3281-1510. E eu vou abrir o programa já trazendo novidade oficialmente o lançamento é hoje às 18 horas, mas quando o Maicon Schmitz me mandou a música, eu perguntei, cara, eu posso queimar a largada? Posso rodar antes? E ele liberou, né, Maicon? Tá liberado então, abração aí pro Mário, Maicon, enfim, família Schmitz, nossos amigos do Baila Baila em Dois Irmãos, que mandou ontem de noite, tinha recém saído do forno a música, né, bem novinha ali, ele chegou do Kerp já enviou aqui para a Rádio Imperial. Abrindo os trabalhos hoje do nosso Bom Dia Imperial, a nova do Baila Baila, James Last.

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0: Banda Periquito, Zumwohnen, Banda Periquito, atração confirmada, domingo 11 de outubro, nos 37 anos da Imperial, no palco às 6 da tarde, e antes a nova do Baila Baila, James Last. E nem se eu quisesse tocar ela escondido ia dar certo, né, porque o Maicon Schmitz tá me ouvindo. Mas é verdade o que eu falei, né, Maicon, te perguntei ontem, tu disse que podia rodar antes, tá, mas o lançamento oficial nas plataformas digitais aí hoje às 18 horas. Abraço, Maicon. E mais uma vez, parabéns aí à turma do Baila Baila, música nova rodando aqui na programação. Abraço pro Jadir, Jadir de Lajeado, pedindo uma com o musical Encanto. Também tem banda Pandora pra Lúcia, Bel e a Ângela em Pantano Grande. 8 e 12, 16.7 a temperatura.
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1: Bom dia, amigos e ouvintes da Rádio Imperial. Ar mais frio ingressa pelo sul do estado nesta quarta-feira. Hoje, em Nova Petrópolis e na Serra Gaúcha, o sol aparece com nuvens ao longo do dia, mas ocorrem períodos de maior nebulosidade em parte da manhã. Inclusive, no começo da manhã, pode ter formação localizada de neblina e de nevoeiro em alguns pontos. A temperatura na madrugada chegou entre 13 e 15 graus em grande parte da região. Durante o dia não aquece muito e as máximas à tarde atingem 19 e 20 graus. Depois, no fim do dia, esfria e as mínimas ocorrem à noite e vão chegar entre 10 e 12 graus. Na quinta e sexta, o sol aparece com nuvens, mas na quinta-feira, no começo da manhã, ocorrem momentos de maior nebulosidade, sobretudo nas áreas mais ao norte, junto à divisa com Santa Catarina. Haverá queda de temperatura. Na quinta-feira, as mínimas na madrugada vão chegar entre 7 e 9 graus e as máximas à tarde entre 16 e 18 graus. E na sexta, as mínimas podem atingir entre 5 e 7 graus e as máximas à tarde entre 17 e 19 graus. Da Metsul, Luiz Fernando Nartigal.

0: Música, o Encanto e a Serra Gaúcha, antes banda Pandora, Flashback.
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1: São 8h29, bom dia, boa quarta-feira, tempo segue daquele jeitinho, fechado com neblina, cerração aqui no centro de Nova Petrópolis, e o Bom Dia Imperial segue também para Corsã, nossa natureza movimenta a vida. 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Augusto Baques, de São José do Herval, pro amigo Laércio Blume, pelo aniversário hoje, parabéns. Remy Hart, também pedindo para recordar música com toque de mágica. Anderson Marschner em Dois Irmãos. E o Arcélio de Portão manda um abraço aí pra família Schmitz, né? O Maicon e toda a turma parabenizando também pela nova música do Baila Baila. E tá chegando a hora, hein? Hoje é dia 30 de setembro, não agora esse domingo, no outro já é dia 11. Gente, parecia tão longe quando a gente começou a falar e já tá chegando o dia da festa dos 37 anos da Imperial. Domingo 11 de outubro, junto à nova Oktoberfest. E essa turma vai estar lá com a gente.
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0: Matrosen in Lederhosen, Steuerprüfung, antes alta e camarada in Liebchen AD, musical RC, quero que vá tudo pro inferno. RC conosco às 19 horas, domingo 11 de outubro, fechando a festa dos 37 anos da Imperial. Agora, faltando 18 para as 9, temperatura em 16 graus e 7 décimos. Bom dia!
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0: As Guaranias com PF no bailão, antes Super Banda Saxônia, caneco de chope, toque de mágica com todos, menos comigo. Saxônia, atração confirmada da nova Oktoberfest de 2 a 12 de outubro na linha Imperial. 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
10: 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Seguimos no nosso Bom Dia Imperial, manhã desta quarta-feira, 30 de setembro. Tempo fechado com neblina, muita umidade por aqui, 16,7 é a temperatura. 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Manda teu recado aí, 54-3281-1510. Alô, Tony em Caxias do Sul, o Wilson também conosco, pedindo música, abrindo bloco, tem toque legal.

0: Polca do clarinete com a banda Imigrante. Antes, Tchê Garotos e convidados, amigos do tempo antigo e banda Toque Legal, Eu Tenho Saudades. Quero mandar um abração para dois irmãos, porque um passarinho me contou esses dias que hoje tem festa por aí. 30 de setembro, aniversário do nosso amigo Canísio Schitts, todos os dias, cedinho, já ligado na Imperial e passa o dia todinho conosco, né? Um abraço aí, viu? Um abração do fundo do coração de todos aqui da Rádio Imperial pro seu Canísio Schitts, em dois irmãos, aniversário hoje, dia 30 de setembro. Parabéns!
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9: Agora 9:17, temperatura 16,5 graus. O tempo segue fechado com neblina em Nova Petrópolis. Nosso bom dia para o Jair Fassbinder. Chuvinha ainda lá por Arabutã. Pede música do Brilhação para a gente recordar aqui a Boate Azul. E quem também está na sintonia é o Nene, turma na mecânica Vaires. Bom dia, Nene, do grupo Nene, companhia na audiência. Abraço a todos os caminhoneiros, turma que está no trecho aí levando a Imperial de carona. E se estiverem passando por Venâncio Aires, tomar aquele cafezinho aí, fica o convite, né? Aquela paradinha na mecânica Vaires também. Valeu, abraço Nene, abraço toda a turma por aí e bora procurar a Marreca que Sumiu. É a nova música de Nene e companhia, a Marreca que Sumiu. Aliás, a Marreca sumiu.

0: Brilha Som e a Boate Azul, antes de Lausa, Stolz via Felsen e Nene Companhia Marreca Sumiu.
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28 para as 10, 16,3 a temperatura. Não tem mudado muito, né? Tá oscilando aí só nos décimos ali, mas tá na casa dos 16 graus desde o comecinho da manhã. E a cerração intensa, né? Fechada, uma garoa também, chuva fraca, umidade, instabilidade e esse climinha que não tá muito com cara de primavera aqui na Serra Gaúcha. 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

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Alô, Elton Schmidt de Glorinha, na companhia da Imperial, Gilberto em Três Arroios no trabalho e na sintonia, no ritmo da Oktoberfest, pedindo aí Der Wiesn Hits 2013. Vai rodar em seguidinha, clima bom, né? Aliás, aqui meio que é Oktoberfest o ano inteiro, né? Na Imperial a gente toca essas músicas direto aqui, mas é um clima muito gostoso quando chega essa época das festas. E a nova Oktoberfest está começando essa semana, hein? Sexta-feira já, dia 2, pontapé inicial da nova Oktoberfest na linha Imperial. Carol, bom dia! Carolina Dalcin pedindo um poporri aí do seu Flávio. É um poporri das antigas, mas a música não é antiga, tá? Já vou explicar. É que o Flávio gravou um poporri junto com o musical Encanto de Feliz pro DVD deles. Eu vou tocar essa então, que é um poporrizinho aí das músicas do Flávio Dalcin, junto com o musical Encanto de Feliz. E manda pra todos, em especial aos pilateiros do Viva. Um abraço pra essa turma querida. Um tempo atrás, Luiz Alberto e eu passamos por aí, pudemos conversar um pouco com a turma. E tem muitos fãs da Rádio Imperial, né, Carol? Um abraço aos pilateiros do Viva. Também com a gente o Rodrigo Gaiteiro, nessa manhã, bom dia. Tânia Krumenauer de Sapiranga, pede festerê. Manhã de quarta-feira com chuvão aí em Santa Catarina, mas ligado na melhor programação, o Tziles, valeu, tchê. Uma abençoada quarta-feira, abraços pro filho Douglas e a Nora Kelly, a neta Andriele, pedindo música do Monte Azul, rezo por ti. Liane Marcos de Canoas. E a Patrícia pediu e ouve agora a música Com Céu e Cantos. Música.

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0: 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Antes teve Céu e Cantos e a Morena Misteriosa, agora 16 para as 10.
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0: 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Obrigado, Flavião. Obrigado de coração, menino.
2: Obrigado, parabéns. Obrigado.
0: Valeu.
3: E essa o pessoal até parou o Pilates pra dançar, né, Carol? O musical Encanto e o medley Flávio Dalcin. Em 30 segundos, repórter Sicredi.
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1: A equipe Unidas do Pinhal conquistou o título do Campeonato Municipal de Bolão Feminino 2026 na Série Ouro. A competição reuniu 8 equipes e foi disputada ao longo de 6 rodadas, passando por diferentes localidades do município. A rodada final foi realizada neste domingo, dia 27 de setembro, na Sociedade Tiro ao Alvo. A secretária municipal de Educação e Desporto, Caroline Kielmatter, o presidente da Associação Cultural e Recreativa Tiro ao Alvo, Ricardo Feldens, e o vereador Arthur Schumann fizeram a entrega da premiação. Na classificação da Série Ouro, a equipe Unidas do Pinhal terminou na primeira colocação, com 1.382 pinos na etapa final. O segundo lugar ficou com Meninas da Vila, com 1.350 pinos, seguida por Pioneiras do Vale, com 1.348. As Companheiras, com 1.302 e Integração, com 1.278, completaram a classificação da Série Ouro. Na Série Prata, o título ficou com a equipe Integração, que alcançou 1.199 pinos. Pipocas do Bolão, com 1.156, ficou em segundo lugar. Amigas do Bolão, com 1.131, terminou na terceira colocação. E Azaleia, com 1.107 pinos, ficou em quarto. Além da disputa por equipes, o campeonato também reconheceu os destaques individuais da temporada. Na classificação geral, a campeã individual foi Tuane Marquesan de Azevedo Arendt, da equipe Pioneiras do Vale, com 1.036 pinos. Rosângela Tilly, da Meninas da Vila, ficou em segundo lugar, com 1.033, e Clarice Kleman Bon, da Pioneiras do Vale, terminou em terceiro, com 1.026 pinos. Entre os demais destaques individuais, Aline Rosiane Fener, da Unidas do Pinhal, conquistou o braço de ouro na Série Ouro com 176 pinos, sendo 18 noves. O braço de prata ficou com Iloiva Kell, da Meninas da Vila, com 176 pinos e 16 noves, enquanto Alessandra Maria Schaefer, também da Unidas do Pinhal, conquistou o braço de bronze com 175 pinos e 16 noves. Na Série Prata, os destaques foram Cristiane Petri, da equipe Integração, com 171 pinos, Verônica Seffeld, das Amigas do Bolão, com 160, e Dalva Arin Neumann, das Pipocas do Bolão, com 158 pinos. A competição também valorizou diferentes gerações do bolão feminino. Iracema Seipt Weber, da equipe As Companheiras, foi reconhecida como atleta mais experiente, aos 78 anos, enquanto Amanda Simon, da Azaleia, foi atleta mais jovem, com 12 anos. O Campeonato Municipal de Bolão Feminino reforça a importância da modalidade no calendário esportivo de Nova Petrópolis, promovendo a integração entre as comunidades, valorizando atletas de diferentes gerações e mantendo viva uma tradição esportiva que faz parte da história do município. Repórter Sicredi retorna dentro de uma hora. 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
4: No minuto esportivo de hoje, quero parabenizar as meninas do voleibol de Nova Petrópolis, que voltou a ganhar destaque em uma competição regional. As atletas Rafaela, Eduarda, Laura, Isabel, Beatriz, Thaís e Cecília, estudantes do Instituto Federal do Rio Grande do Sul, Campus Feliz, fizeram parte da equipe que conquistou o título dos Jogos dos Institutos Federais da Região Sul, a GIFSUL. Que conquista bacana! Parabéns!
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7: Imperial FM 10:03, temperatura baixou em 15 graus e 7 décimos agora e segue a umidade aqui, muita cerração no centro de Nova Petrópolis. 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Participe pelo 54-3281-1510, já tem mais recadinhos aqui, vou trazer músicas que eu tô devendo pra turma, começando com Festerê.

0: Sérgio Moura, Rincão do Vacaquá. Antes teve DJ Oktoberfest, Der Wiesn Hit e Festeria Apartamento 104.
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0: Agora são 10h19, temperatura em 15 graus e 4 décimos. Friozinho, né? Friozinho nessa manhã de quarta-feira. Tempo segue fechado com garoa, neblina. Alô, Guido, de Dois Irmãos, Guido Dapper na sintonia. O José Henrique Krain, de São Leopoldo, bairro Vicentina. Pra turma da rádio, pessoal de Salvador das Missões, Cerro Largo, Campina das Missões. Pro René Kunstler, aqui de Nova Petrópolis. E o Nelson Krain, de Morro Reuter. Também atendendo a Lenita de Portão, Dona Ilse, seu Reinaldo na companhia em Padre Eterno Baixo, São Jorge do Oeste, Paraná, pedindo JM, a Marlene, Marlene Amaral, abração pro povo de Nova Petrópolis, diz que tá com saudades daqui, já tem o JM do bloco agora, né? JM, atração confirmada dos 37 anos

da Imperial também. Ed Bernadette Schneider, Morbock, para a neta Amanda Gabriele de Carvalho, de Picada Café, de aniversário hoje. Parabéns, felicidades, muita saúde. E também o vizinho Lucas Bolegon. Felicidades. E o Daniel Rauber, pro colega Romeu Miller. E pro Daniel não, ele que mandou o recado, né? O Daniel Rauber, pro colega Romeu Miller, pediu Monte Carlo, que é a atração também da nova Oktoberfest.

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3: Para as 11, 15.3 a temperatura, tempo instável aqui em Nova Petrópolis, garoa, serração, muita umidade nesta manhã de quarta-feira. 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

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Um abraço, um bom dia pro Zé Borges, em Butiá, a Gessi no bairro Piá, Maria lá em Morro Reuter, bom dia, René Kunstler, confirmando a audiência, recebeu um abraço antes do amigo, né, e mandou um joinha aqui, tá ouvindo a gente também, valeu. A Tatiana Zanqueta de Morro Reuter e no Chaco Central, Paraguai, Julieta Piper, também nos ouvindo pela internet aí, mandou recadinho pelo WhatsApp, muito obrigado pelo carinho. Manda o teu aí, 54-3281-1510. Zeno e Maria Schmidt do Pinhal Alto para filha Márcia Regina pelo aniversário. E abrindo o bloco tem Doce Encanto, isso é a felicidade.

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0: A música é com Horu Tsivoi Tsivoi. Em 30 segundos tem repórter Sicredi.
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0: Até 27 de outubro, a Sicredi Pioneira realiza mais uma edição do Leilão de Imóveis, com ofertas em 19 cidades do Rio Grande do Sul e do Paraná. 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

0: 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Mais informações também em sicredipioneira.com.br/blog. Repórter Sicredi retorna em uma hora. 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

Agora 4 para as 11, 15 graus e 1 décimo. A temperatura baixou mais um pouquinho. Segue o tempo fechado com neblina e garoa aqui em Nova Petrópolis. 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Um bom dia pro Hélio na Sintonia da Imperial, Rosani em Barão, Estrela também, Valmor e Rejane Venecker conosco, Dona Lia e seu Ivo em Novo Hamburgo. E comentando aqui a Dona Lia Schallenberger, tá chuviscando também em Novo Hamburgo. Cadê a primavera? De momento é essa primavera que temos, né? Tá com uma carinha de outono e inverno, mas é isso aí, viu? Um bom dia pra Jacinta Hartmann Weschenfelder em São Pedro da Serra, Lúcia em Dois Irmãos também. E seguimos de música pra quem pediu agora aqui. Tem Mauro Harf, Amizade Verdadeira. Na sequência também Elton e Juliana pro Salsicha de Harmonia.

0: Elton e Juliana Motorroda, antes Mauro Harfa, Amizade Verdadeira.
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0: Atração confirmada da nova Oktoberfest, que começa nesta sexta-feira, dia 2, na linha Imperial, banda Munique e o Poporri Festa Alemã. Agora são 11h15, temperatura em 15 graus e um décimo. Vitor na audiência no Morro Grande, Viamão. Bom dia pro amigo aí, ótima quinta. Aliás, ótima quarta, né? Quinta é amanhã. Ótima quarta.
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0: 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É neste sábado, jantar baile de Carpe, em Capela do Rosário. E no dia 5, tem o baile de Requerpe, com a banda Sempre Alegre.
5: 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Um parque de experiências ao ar livre com atrações para todas as idades, como pedalinhos, ciclovia, carrinho elétrico, playground infantil, duas aldeias temáticas, museu municipal, gastronomia típica e muito mais. E o melhor de tudo, essa experiência incrível é vivida em meio à natureza exuberante.
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0: Banda Horus e a polca do Fritz antes, recordando com Terceira Dimensão, meu amor.
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5: 11h30 da manhã, temperatura em 15 graus. 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Para o serviço de pulverização por drone, aceita o cartão da Operação Terra Forte do Banrisul. 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

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E seguimos por aqui com eles que estarão na próxima semana. Ontem teve banda Nina no Kerp Festa Imperial aqui nos estúdios e semana que vem, no dia 6, bem no dia do aniversário da Rádio Imperial, tem Kerp Festa ao vivo da nova Oktoberfest na linha Imperial com nossos queridos amigos da banda Exemplo.

0: Wolfgang Petri, Volle, antes Banda Exemplo, Me Namora. Agora 20 para o meio-dia, 15 graus a temperatura, e hoje está terminando o mês. 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
1: 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Banda Castelos e o flashback do bailão.

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0: A Câmara de Vereadores promoveu na noite da última segunda-feira uma importante reunião com entidades e instituições sem fins lucrativos que buscam informações para a elaboração das propostas para as emendas impositivas de 2027. A reunião para orientações sobre as emendas impositivas foi realizada no plenarinho da CIMP e contou com a presença do presidente da Câmara de Vereadores, Tarcísio Brescovitch, que deu as boas-vindas aos participantes, e os vereadores Arthur Schumann, João Bombeiro, Plínio Rodrigues, Jorge Littke e Horacide Freitas. Do Poder Executivo participaram os secretários de Administração, Paulo Marcos Schwantz, e Rodrigo Sangalli, de Cultura e Turismo, o Procurador Jurídico da Prefeitura, Rodrigo Spier, e o servidor Regis Fener, da Secretaria de Administração. O período de inscrição das propostas teve início na segunda-feira e segue até o dia 16 de outubro. É muito importante que os interessados em encaminhar as propostas atentem à documentação necessária a ser entregue posteriormente na Prefeitura na segunda etapa do processo, bem como os requisitos previstos na legislação para apresentação e inscrição das propostas presencialmente na Secretaria da Câmara de Vereadores no período para inscrições, lembrou o presidente Bresco. A Câmara de Vereadores estará recebendo as inscrições de propostas para as emendas impositivas de segunda a sexta, das 9 ao meio-dia e das 13 às 17 horas. Após encerrado o período de inscrições, no dia 16 de outubro, as propostas inscritas serão avaliadas pelos vereadores para a posterior escolha

0: e contemplação das proposições. 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

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Um abraço e um bom dia para Emília, o Cristiano Schmidt na Picada São Paulo, família Milk, bom dia Lourdes e Carlos da Escuta na Linha Olinda. 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No FM, teremos em seguida o horário eleitoral gratuito, seguimos de música nas plataformas digitais e depois o Gabriel chega com o Tá na Mesa. Aliás, o horário eleitoral gratuito hoje, o penúltimo dia do primeiro turno. Tem hoje e amanhã ainda, aí para e se tiver o segundo turno, retorna lá no dia 9 de outubro, dependendo do que acontecer, né? Se tiver segundo turno para governador e presidente, são 20 minutos às 7 da manhã e 20 minutos ao meio-dia, mais as inserções ao longo do dia. Tendo só segundo turno para um cargo, aí são 10 minutinhos, então, às 7 da manhã e ao meio-dia, lá a partir do dia 9 até o dia 23 de outubro. Fechando com La Montanara, Viagem no Tempo.

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3: Imperial FM, a festa no ar, meio-dia, 26 minutos e meio, 15 graus, um décimo a temperatura, 94% a umidade relativa do ar. Tempo fechado, neblina aqui em Nova Petrópolis, uma fina garoa neste início de tarde de quarta-feira, 30 de setembro de 2026. Entrando no ar a partir de agora, o Tá na Mesa, programação do meio-dia desta quarta-feira, né? 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

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Sou o Gabriel e a partir de agora te faço companhia. Convido você também para participar com a gente através do 5432-281-1510. É o telefone e o WhatsApp aqui da Imperial. Banda Nina e a polca da Nina, meio-dia 28 minutos. Boa tarde.

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0: Olá, associados, clientes e demais ouvintes. Aqui é a jornalista Paloma Grisan com o seu contato direto. As equipes técnicas da Sertel realizam hoje melhorias no sistema elétrico das seguintes localidades: bairros São Bento e Conventos, em Lajeado, Forquetinha, Canudos do Vale e bairro Canabarro, em Teutônia. Há 10 anos, a Marquesa Alimentos de Travesseiro dedica-se à produção de biscoitos doces e salgados. E é com a energia da Sertel que a empresa produz, cresce e se desenvolve, já pensando no futuro. Quando decidiu migrar para o mercado livre de energia, a empresa escolheu a Sertel comercializadora devido à confiança, pois já era atendida pela cooperativa. O proprietário da Marquesa Alimentos, Marcelo Souza Pereira, explica como foi a escolha.
1: A gente trabalha com a Sertel ali justamente porque é uma empresa que hoje já nos atende na distribuição de energia elétrica e nós gostamos muito do serviço, o pessoal ali nos atendeu muito bem na questão da enchente, a retomada da energia. Também tivemos a situação aí de que ofertaram para nós a compra de energia no Mercado Livre, né? E por a gente já conhecer a empresa, já ser atendido por ela. E a gente sabe que também a Sertel é da região aí, tem uma confiabilidade muito grande, né? Então a confiança também foi um fator decisivo para a contratação aí desse serviço novo com a Sertel, né? Todo esse valor aí que a gente consegue poupar comprando energia no Mercado Livre da Sertel, a gente consegue destinar para comércio, marketing, reinvestir na empresa, em maquinário. Consegue também até questões de mão de obra mais qualificada, né, valorizar o nosso funcionário. Então, a gente está bem contente, né, que todo o valor que sobra, a cada um real que sobra aí no custo, é muito melhor do que um real de venda a mais, né? Porque o lucro é palpável já de imediato.
0: O empresário ainda elogia o atendimento da Sertel.
1: A gente vê que cada vez mais está evoluindo, né? Isso a gente nota, né? Que a evolução está acontecendo. Hoje em dia eu já vejo que a gente não tem problemas em relação à energia, né? Então isso é sensacional para a nossa empresa lá, ajuda demais. Sempre fomos bem atendidos e o pessoal sempre nos deu o devido suporte até chegar nessa etapa que a gente está hoje aí, que é a etapa que a gente considera perfeita, onde não tem problema, né?
0: Muito obrigada, este foi Marcelo Souza Pereira, proprietário da Marquesa Alimentos de Travesseiro, empresa que conta com a energia da Sertel para produzir. A cooperativa Sertel lançou 2 podcasts. O podcast Jornal Sertel, vinculado ao periódico que o associado recebe junto à sua fatura de energia, dá ênfase e aprofunda temáticas que compõem a edição mensal do jornal. Já o podcast Cooperar destaca os assuntos de interesse das comunidades, recepcionando entidades, colunistas, parceiros e cooperativas. Assista no YouTube e no Spotify. O contato direto de hoje fica por aqui. Uma ótima tarde para você.
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4: Imperial FM agora, 12:38, 12.5 graus a temperatura, 95% a umidade relativa do ar, tempo fechado aqui em Nova Petrópolis. Alô, Jair Ritter de Formosa, Goiás, saindo agora, né, com o caminhão rumo a Brasília para as entregas na companhia do ajudante Aleph. Valeu, viu, Jair e Aleph, uma boa viagem para vocês, boas entregas, bom trabalho e muito obrigado pela carona. E o Jair comentando aqui, ó, um calor impressionante aí em Goiás, né? Mas tempo também se preparando aí pra chuva, né, Jair? Valeu! O Vitor do Morro Grande, Viamão, tempo fechado também aí em Viamão, né, Vitor? Uma boa tarde pra ti, obrigado pela tua companhia. O Guilherme Fornari de Campinas, São Paulo, pedindo musical Encanto de Feliz, vou trazer agora aqui, tá bom, Guilherme? Uma boa tarde. Jair também acompanhando a gente, ou melhor, né, o Jadir de Lajeado, para toda a equipe da Imperial, pede uma com rota luminosa, também já tá separadinha por aqui. 21 para uma.

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Para quem pediu Rota Luminosa, Vasto Vils, de antes teve musical Encanto de Feliz, Traição Não Vale a Pena. 11 para uma, 15 graus e 6 décimos a temperatura, tempo nublado neste momento, sem chuva aqui em Nova Petrópolis. 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Alô, Jair Fassbinder em Arabutã, Santa Catarina. Chuva em Arabutã. Já trago os Montanari. Quero mandar um abraço pro nosso amigo Werner Brutski, de Domingos Martins, Espírito Santo.

Almoçando e aproveitando para ouvir a Imperial, pedindo a música nova da Orquestra La Montanara. Obrigado, Werner! Amigos aí de Domingos Martins estiveram nos visitando aí durante o Festival Internacional de Folclore, aqui em Nova Petrópolis. Tive a grata satisfação de receber aí o grupo, né? O Higelman na Plata. E o prazer, né, de conversar com eles, fazer amizades. E já estamos aí, né, Werner? No aguardo aí da próxima visita. Quem sabe, né? Obrigado pela tua companhia, um bom almoço e seguimos com Orquestra La Montanara.

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11: Eu sou o escritor Felipe Kuhn Brown. Este é o programa Unzer e Família e hoje eu vou falar sobre uma das famílias de língua alemã que migrou ao Brasil a partir de 1824. A família de hoje é a família Lauer, Dann Väter zum Gedächtnis, em memória dos nossos antepassados.

família Lauer, que descrevemos através desse episódio, programa Unsere Familie, são os descendentes de Karl Johann Heinrich Lauer, Carlos João Henrique Lauer, nascido em 1839 em Bückeburg, Schaumburg, Lippe, na Baixa Saxônia, Niedersachsen, casado com Christina Jäger, falecido em 1895 em Agudo, na região central do estado do Rio Grande do Sul. Karl Johann Heinrich Lauer e Christina Jäger, eles tiveram 6 filhos: Adolfo Lauer, Henrique Conrado Jorge Lauer, Oscar Lauer, Ida Elisa, Luísa Margarida Guilhermina e Carlos Germano Hans Adam Lauer. O filho mais velho, Adolfo Lauer, nascido em Agudo, em 1863,

0: filho, Oscar Lauer, era casado com Alvina Kailner e tiveram um filho, que casou com uma descendente da família Rehbein. A quarta filha do casal de imigrantes, Ida Elisa Lauer, nasceu em 1874, faleceu em 1907 em Agudo e era casada com Eduardo Gem. Eles tiveram cinco filhos, que casaram com descendentes das famílias Sauer e Schones. A quinta filha do casal de imigrantes chamava Luisa Margarida Guilhermina Lauer, nascida em 1876 em Agudo, e assim como a irmã Ida Elisa, ela também casa com um descendente da família Gem. Ida Elisa, como narrei agora há pouco, casou com Eduardo Gem, e Luisa Margarida Guilhermina Lauer casou com Albino Guilherme Gem. Eles tiveram um filho. E o mais novo dos filhos do casal de imigrantes, Carlos Germano Hans Adam Lauer, nasceu em 1879. Lauer, um sobrenome ligado à profissão, um sobrenome que tem muitas pessoas que assinam Lauer, e esta família em específica que narrei para vocês são os descendentes de Carl Johann Heinrich e Christina Lauer, né, vindos da região de Lippe, na Baixa Saxônia, estabelecidos em Agudo, com uma descendência especialmente estabelecida nessa região de Agudo, Candelária e Cachoeira do Sul. Também destacar que o imigrante Carl Johann Heinrich Lauer era filho de Carl Lauer e de Charlotte Johanne Sophie Stille. Né? O casal, ele faleceu em Herstedt, ainda na Alemanha, em 1870, na região da Baixa Saxônia, e Charlotte Johanne Sophie Stille Lauer emigra junto para o Brasil, falecendo em 1888 em Agudo, na idade de 80 anos. Quer saber um pouco mais sobre a história dessas famílias e suas contribuições? Fique ligado conosco no nosso próximo programa e nos acompanhe nas redes sociais, buscando por Felipe Kuhn Braun.
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2: Imperial FM, a festa no ar, 1:06, 16 graus, 2 décimos a temperatura, tempo nublado, 93% a umidade relativa do ar. Neste momento, nada de chuva, nada de instabilidade. Aliás, né, temos acompanhando aqui, né, o radar meteorológico. Chuva no Rio Grande do Sul, nas cidades de Erechim, Frederico Westphalen. Já em Santa Catarina pega uma faixa maior aí, né? São Miguel do Oeste, Palmitos, Xanxerê, Chapecó, Concórdia, Joaçaba, Videira, Curitibanos, Lages, Urupema, São Joaquim, né? Rio do Sul, Taió, também tem chuva, né? Pelo que o radar aqui nos mostra. No restante aqui do estado do Rio Grande do Sul, nada de chuva neste momento. Sim, bastante nebulosidade, né? Temperatura vai diminuindo, né? E o que é o sinal aí de uma melhora no tempo também. Seguindo a partir de agora com o programa A Tarde é Nossa, hoje, quarta-feira, 30 de setembro de 2026. 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Otávio, na 48 Baixa, tá no almoço, né? Quarta-feira, tradicional dia do galetinho por aí, né? Pedindo dobrado 2000, bom almoço aí pra vocês, tá bom, Otávio? Alô, Ninho, na Joaneta, família Grombauer. Abraços aí por Alexandro, pra Márcia, pra Adriana. Jenny Godoy, bairro Feitoria em São Leopoldo. Por lá sim, né? Vale dos Sinos mais friada e a chuva por lá também.

parou, né, Geni? Abraços pra ti. 5432811510 é o telefone e o WhatsApp pra você participar com a gente. Uma excelente tarde de quarta-feira pra ti que nos acompanha. Seja pelo FM, seja pela internet, é bom demais ter o carinho da tua sintonia. 1 e 8.

0: Imperial 1:17. Yo un Josefine Herzschmerz, antes teve o Atlantis, dobrado 2000, e Montanari Revesburgen. 16 graus e meio a temperatura.
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11: 1h22, aqui a tarde é nossa, né? Vamos seguindo aqui então a nossa programação, trazendo recados, mas antes eu quero aqui agradecer também a Casa da Fruta no centro aqui de Nova Petrópolis, tá com tudo, tá na Colombo, loja no centro aqui de Nova Petrópolis, Agro Tanval em Pinhal Alto, lembrando que hoje é o último dia da campanha Plantar e Cultivar Agro Tanval. 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

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O Guido da Perdi 2, irmãos, alô, Guido, uma boa tarde, desejando aqui a todos uma excelente tarde, que assim seja, né, Guido? A Luana pedindo música para o Carlos, pede música da banda Céu e Cantos, vou trazer agora aqui na programação. Juliano de Sapiranga, da São Jacó, tudo tranquilo aí, Juliano, obrigado pela companhia. 5432811510, participe com a gente, faça parte da programação da Imperial, seja pelo WhatsApp ou também pela ligação, peça a tua música, faça a tua homenagem e seguimos juntos porque aqui a tarde é nossa. 1:24.

0: Rogério Magrão e banda, o coração pirou, antes teve Céu e Cantos, Morena Misteriosa.
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4: 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Rosane Noronha, em Barão. Abraço Gilberto Carlos Klein em Três Arroios. E por lá segue a chuva, né, Gilberto? Pedindo música com Herr Schmidt. Tatiane Zanqueta, alô, Morro Reuter. Obrigado, Tatiane. Uma boa tarde pra você, bom trabalho. Valéria e Armando Müller de Sapiranga estão na chácara em Rolante, com chuva, na companhia da melhor rádio, a Imperial, pedindo música do grupo Carisma. Abraços, Valéria e Armando. Uma boa tarde. João de Arroio dos Ratos também tá com a gente. Alô, Igor, aqui de Nova Petrópolis, também ligadinho com a Imperial. A Gelácia Kaifer da Vila Seger para os filhos e também para os netos. É de música com o Daniel, né, Gelácia? Quem mais? Boa tarde, aqui em Garibaldi está bem nublado e úmido. Quero a música Flor de Cor de Caramelo, deve ser, né? O recado da Marilice. Valeu, Marilice. Abração pra ti em Garibaldi. Já já trago a canção solicitada. Herr Schmidt!

0: Tá aí o grupo Carisma, Nosso Amor Tá Bagunçado. Antes teve o Herr Schmidt, Korkeselwagen. 17 para as duas.
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0: Aí o Millennium Companhia Show Cor de Caramelo. Antes teve o Monte Azul dançando com a Imperial. 4 minutos nos separando das 14h, fechando esta primeira hora do programa Tarde é Nossa, agradecendo a parceria de Volone Becker e Cerâmica Caspari.
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0: 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A tarde é nossa a partir de agora com a gente. 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Recebendo aqui no estúdio da Imperial na tarde desta quarta-feira, nosso amigo Jonas Gottschalk, para falar um pouquinho mais aí sobre o lançamento da 52ª edição da Festa do Figo, conversando aqui fora do ar com o Luiz Alberto, comigo, um evento, né, que resgata, né, toda uma tradição aí e, claro, já projetando o grande evento no ano que vem em janeiro, né, Jonas? Boa tarde, tudo bem?
1: Boa tarde, Gabriel, boa tarde a todos os ouvintes da Rádio Imperial. É, a Festa do Figo, ela merece cada vez mais vem tomando mais um espaço aí da nossa agenda, vem crescendo e acho que ela merece uma preparação e um Exatamente. Anúncio já bem antecedente para o pessoal começar a reservar as datas aí. A gente sabe como é que é janeiro, fevereiro, verão, o pessoal se divide entre serra e litoral.
0: Sim.
1: Então a gente já está reservando aí 3 dias, 29, 30, 31 de janeiro, para receber o pessoal aí na linha Araripe.
0: Na linha Araripe. E agora, né, nesta semana aí, teremos uma baita programação aí para o lançamento desta edição, né, Jonas?
1: Isso, a intenção desse lançamento é justamente que a gente mostre a grandiosidade que é a Festa do Figo, né, para os produtores também que trabalham o ano todo aí para uma safra de praticamente 2 meses, vamos dizer assim, né, e a gente aí trazer, então, na sexta-feira, trazendo o Badim para a gente começar dando bastante gargalhada aí com os shows que ele faz. E aí também no sábado, a gente, na parte da tarde, a gente vai estar aí fazendo uma mostra cultural e econômica da linha Araripe. A ideia é mostrar todos os setores de economia e cultura que a linha Araripe tem, Sim. né? Como é que ela evoluiu de 150 anos para trás, para agora, né? Uhum. Porque, querendo ou não,

0: É o meu telefone, no, no 549-9695-8695. E também na Escola Bom Pastor, e também com os demais integrantes da comissão organizadora, sim, que a gente vai estar aí atendendo o pessoal, ou fazendo alguma reserva, a gente vai estar atendendo todo mundo.
1: Vou te dizer assim, ó, se você quer dar muitas gargalhadas, vale muito a pena. É uma baita pedida aí o show com o Badim. É riso do início ao fim, né, Jonas? Pra quem já assistiu, teve a oportunidade. Claro que aqui são novas histórias, mas o cara é fera.
0: Não, é uma referência, eu acho que o fato dele mostrar como é a vida no campo, né? Tudo bem que ele tem, ele tem uma descendência do lado italiano, mas nós na linha da Lippe, na região da linha Marcondes, linha Ávila, tem ali uma mistura, sim, de alemães com italianos, né? E todos eles foram para a cultura do figo, né? Então nós olharmos uma apresentação dessa, acaba resgatando muita história que a gente viveu quando era menor também, né? E os ingressos a gente acredita que tá num valor super acessível, puta, também, né? Sim. Dentro, comparando com outros que ele faz aí. E acho que vem mostrar um pouquinho da lida da terra aí, de como é que foi lá atrás, né? Antes do trator, isso, né? Usando enxada, usando arado, enfim. Essas histórias aí ele vai tá contando pra gente.
1: Sim. E no sábado, então, como o Jonas colocou, né, tem a Mostra Cultural e Econômica de Linha Araripe. E esta tem ingresso grátis, né, entrada gratuita, então, a partir das 14 horas. Um momento, né, como você falou, Jonas, de mostrar, né, o que a Linha Araripe tem, né, que ela pode oferecer para o morador aqui de Nova Petrópolis e todas as localidades, também para o visitante, né, uma ótima oportunidade. A Serra, o município de Nova Petrópolis em si, recebe muitos visitantes que vêm fazer um passeio no final de semana, então uma ótima oportunidade, né, para curtir aí, aproveitar a feira de produtos coloniais, olha, direto aí do produtor, né, Jonas?
0: Exatamente, a ideia dessa mostra cultural é a gente estar mostrando diversos setores da economia da comunidade, né? E claro, focando no produtor rural ali, que tem seus produtos para vender.
1: Sim.
0: E a gente também, nessa tarde, a gente vai estar mostrando um pouquinho, além da economia, um pouquinho da cultura,
1: isso,
0: né?
1: Isso, é.
0: Vai ter o grupo Sonnenschein lá apresentando, e quem é de fora vai poder estar dançando junto com o grupo, né? Algumas integrações e tudo mais. O coral da comunidade também vai estar lá fazendo a apresentação, e quem quiser cantar junto e poder estar contando histórias, né, da linha da Lippe, vai poder estar participando. Ali a linha do Schützenfest, né, do tiro ao alvo, vai estar aberto também para o pessoal estar participando. Tudo isso de graça.
1: Tudo de graça.
0: Né? Ao mesmo tempo que o pessoal vai estar lá vendo a parte econômica, vendo a parte cultural,
1: sim,
0: vai poder estar vendo também uma amostra fotográfica de uma linha do tempo, com os principais acontecimentos da linha da Lippe.
1: Sim.
0: Contando uma história de como é que ela foi evoluindo nesses últimos anos.
1: Sim, será então o lançamento do documentário sobre a linha da Lippe.
0: E aí, para fechar com chave de ouro, um documentário que a gente tá preparando já faz alguns meses, faltam os últimos retoques, mas vai ser apresentado ali na tarde do sábado.
1: Olha só, e lembrando mais uma vez, né, uma programação para toda a família, a entrada é gratuita. E logo mais à noite, né, do sábado, dia 3, com início às 19h30, tem a janta, início às 20 horas. O belíssimo evento, né, o baile de escolha das soberanas da 52ª edição da Festa do Figo.
0: Isso, o baile aí sendo animado com a banda The Villers. Cinco belas candidatas, né, estão se preparando muito aí para poder divulgar a festa. Acho que a festa ela tomou uma grandiosidade, né, nesses últimos tempos aí, e ela merece boas soberanas aí para estar divulgando o evento. E aí, e o pessoal que quiser adquirir cartão pode contar comigo também. Valor antecipado de R$65, churrasco servido à mesa, então pode sentar, ficar tranquilo lá e depois aproveitar o baile com a animação do The Villers.
1: Somente para o baile, R$30, né?
0: Isso, exatamente.
1: O pessoal que está nos acompanhando, né, não está conseguindo anotar os telefones, a gente passa aqui o contato do Jonas para você fazer a sua reserva para janta ou comprar, inclusive, o ingresso aí para o show do Badim. Animação do The Villers, transmissão da Rádio Imperial FM, né?
0: Exatamente.
1: E no sábado à noite já será o lançamento oficial da programação completa da 52ª edição, isso?
0: Isso, a gente, lembrando então que a Festa do Figo no ano que vem serão 3 dias e já estamos com toda a programação fechada, né? E estaremos divulgando ali no sábado à noite o cartaz oficial da festa, o tema da festa. E também toda a programação. Hoje eu não posso adiantar nada. Quem quiser conferir, a gente aguarda lá no baile.

0: No baile, né? Isso aí. Uma a gente já vai falar, o Luiz Alberto, no sábado pela manhã lá, né?
1: E essa aí também já está fechada, o Luiz Alberto vai estar lá no sábado de manhã.
0: Que legal. Jonas, fica à vontade aí, né, para reforçar o convite, né? Se você lembra de mais algum ponto aqui que você queria destacar nesse nosso bate-papo, fica à vontade.
1: É, estende aí esse convite não só para a comunidade da linha Araripe, mas também para as comunidades vizinhas aqui, linha Brasil, linha Imperial, Pinhal Alto, Centro, enfim, linha Temerária, todas as comunidades do município de Nova Petrópolis, inclusive até os municípios vizinhos que fazem divisa conosco. E a gente convida aí o pessoal que às vezes é natural de Nova Petrópolis e acabou morando em outro lugar, vem reviver um pouquinho dessa história, vem relembrar coisas do passado que talvez sejam marcantes, e viver esse momento conosco aí talvez a gente sempre fala, é o início de um resgate histórico.
0: Sim,
1: talvez
0: exato.
1: Tudo que a gente vai apresentar no sábado é uma pontinha de tudo que a gente pode juntar de quebra-cabeça aí, que várias pessoas podem construir uma história bem bacana aí, e a gente vai estar com 2 dias super intensos super aí, intensos. É só estar contatando a gente e é só aparecer lá.
0: Só aparecer lá, né? Então, vem aí o lançamento, então, da 52ª Festa do Figo, dias 2 e 3 de outubro, em Linha Araripe, Nova Petrópolis. Reforçando aqui, no dia 2 tem o show com o Badim. No dia 3, nas 14h, tem a Mostra Cultural e Econômica de Linha Araripe. E à noite, o baile de escolha das Soberanas, com a animação do The Villers. Jonas, obrigado aí pelo nosso bate-papo, né? Conte com a Imperial sempre sábado à noite. Colega Maicon vai estar por lá acompanhando tudo de pertinho também.
1: Joia, a gente agradece, um abraço a todos e a gente se vê no próximo final de semana.
0: Isso aí. 14h10, vou trazer a atração. E eles que vão estar lá animando o baile, The Villers.

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Caio Daniel, Nossa Senhora. Antes teve banda Bom de Baile, La Paloma. Banda Bom de Baile também atração da Nova Oktoberfest, de 2 a 12 de outubro, em Linha Imperial. 14 horas 26 minutos. De Dois Irmãos, a Lúcia Stefan está participando com a gente. Obrigado, viu, Lúcia, pela tua companhia. Quero mandar um abraço pro Efraim, em Prudentópolis, no Paraná. Já chegou a chuva, tá dizendo o Efraim. Obrigado pela companhia do amigo, hein? O Ademir Bender, São José do Hortêncio. Este ano vamos para Oktober de Blumenau, Santa Catarina. Shenzo, valeu, Ademir. Bom trabalho aí pra ti. O Luiz Carlos Roloff, em Santa Rosa, tá ouvindo a gente. Obrigado, viu, Luiz? Tudo de bom. A Otília Browning, Dois Irmãos, também com a gente. Normélio Chuno, Ilgas. Alô, Marlise, pedindo música da banda Exemplo. O Sidney, Dom Feliciano. Vamos que vamos, né? Trabalhando sempre na companhia da boa música. Pede música alemã pra esposa Mari e pra pequena Alice. Forte abraço pra ti, hein? O Leandro Mombar, aí do Schnee, tá levando a Imperial de carona. E olha só, hein? Que maravilha. Obrigado por compartilhar com a gente aí a foto, viu, Leandro? Bom trabalho, boa viagem e obrigado pela carona sempre. Romeu Canal de Carlos Barbosa também tá ligado com a gente. Daqui a pouquinho tem Banda Champion. 2h27.

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1: Vamos lá, vamos ao resultado da loteria, a extração das 2h20, quinto prêmio, 2.816, 2.816, quarto prêmio, 4.304, 4.304, terceiro prêmio, 3.813, 3.813, segundo prêmio, 9.240, 9.240, e o primeiro prêmio, 2.420, 2.420, é o resultado da Loteria Imperial 2h31.
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Imperial, 22 minutos nos separando das 3 horas da tarde, né? A gente segue aqui, o programa Tarde é Nossa, 15 graus, 1 décimo a temperatura, tempo fechado com neblina aqui em Nova Petrópolis. Ouvimos a banda 10 e o Trem do Alemão, música nova aí da banda 10. 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Abraço, Romeu Henkes, acompanhando a nossa programação. Quem mais? Boa tarde. Hoje é um dia especial. Meu amado irmão Jarbas está de aniversário. Saúde e felicidades a ele. E tá sempre curtindo a Imperial. Abraços, Carla. E parabéns ao mano Jarbas. Felicidades e saúde, Jarbas. Ademar e Neiva de Novo Hamburgo, ótima tarde para vocês também. Saúde, paz e prosperidade a todos nós, né? Tudo de bom, viu, queridos? 19 minutos nos separando das 13, para quem pediu, Popurri com a Super Banda Chopão.

0: Madrugada na Imperial, curtindo a tarde nossa, ao som da super banda Chopão e o bloco de dobrados, 13 para as 3. Alô, Silvestre Utsis, boa tarde, Silvestre. Vamos que vamos, né? Isso aí.
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0: Daí a banda Champion Gargantas de Ouro. 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
0: O Guaíba entrou novamente em condição de cheia nesta quarta-feira, dia 30, e deve continuar subindo nos próximos dias devido à chegada de ondas de vazão dos rios que apresentam cheia no interior do Rio Grande do Sul. O nível passou dos 2 metros no cais central da Avenida Mauá, no Centro Histórico de Porto Alegre. Segundo a Metsu Meteorologia, esta deve ser uma cheia maior que a registrada na semana passada, quando o Guaíba atingiu 2,17 metros no cais central. A tendência é de que o nível permaneça alto por vários dias.

0: áreas, especialmente devido à vazão do Rio Jacuí, maior contribuinte do Guaíba. A Defesa Civil do Rio Grande do Sul emitiu alerta para a elevação do Lago Guaíba e indicou risco alto de inundação em Eldorado do Sul. O aviso é válido até às 8h30 de amanhã, quinta-feira. A Defesa Civil de Porto Alegre também emitiu alerta hidrológico para o bairro Arquipélago e as áreas ribeirinha sul e extremo sul da capital. O aviso entrou em vigor às 9 horas desta quarta-feira e permanece válido até o meio-dia de domingo, dia 4. Diante da possibilidade de elevação do Guaíba e superação da cota de inundação. O órgão orienta moradores a evitar áreas alagadas e locais próximos às margens do lago. Em caso de emergência, os telefones são 190 e 193. Além do Jacuí, os rios Taquari e Caí também apresentam cheia e contribuem para a elevação do Guaíba. O Jacuí, porém, apresenta uma situação mais significativa que na semana passada. O rio atingiu 9,03 metros em Dona Francisca, acima do pico de 6,3 metros registrados na semana anterior. Também foram registrados volumes de chuva de até 250 milímetros na parte intermediária da bacia do Jacuí, no centro do estado. Com isso, uma onda de vazão significativa do rio ainda deve chegar a Porto Alegre. A tendência é de que o Guaíba suba principalmente nesta quarta e quinta-feira, com a chegada simultânea de vazões do Jacuí e do Taquari. Apesar de nova elevação, a Metsu afirma que não há risco de uma enchente como a registrada em 2024. As ilhas de Porto Alegre, no entanto, devem voltar a sofrer com alagamentos. A previsão do nível do Guaíba é considerada complexa devido à influência simultânea de diferentes rios e também do vento. Ventos fortes do quadrante sul na Lagoa dos Patos podem represar o escoamento e provocar uma elevação adicional ao nível do Guaíba. Repórter Sicredi volta em uma hora, fechando mais uma hora do programa Tarde é Nossa. 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
0: Quinze horas e 3 minutos, 14 graus e 7 décimos a temperatura. Até às 16 horas a gente segue com a Tarde é Nossa, num oferecimento a partir de agora de Curto Arte Produtora, que apresenta diretamente da Alemanha, da região do Hunsrück, a banda Bagage, com várias apresentações durante...

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Deixa aqui um abraço pro Paulo Jungas, Dom Diogo Baixo, pra mãe, a dona Nilce Jungas, alles gut, Paul Jemstedts. Guilherme de Sapiranga também desejando uma boa tarde. Alô, Fábio em Serra Grande. Obrigado, viu, Fábio, pela audiência. Para quem havia pedido, banda Exemplo.

Música nova da banda Baila Baila, James Last, antes Guilherme e Santiago do Outro Lado da Cidade, e a nova da banda Exemplo, Menamora, participação da Catarine, da banda Sulbras. 15 horas, 14 minutos e meio, 14 graus e 6 décimos a temperatura. Alô, Francisco Stefan, dois irmãos, a Suzana Drum e o Cláudio, mas olha só, no chimarrão e na escuta da Imperial. Alô, escuta, Suzana, vistetes, Cláudio, cudo teetringa, que é alô, cuto música, Laustra, e avol. Sina de Frank, ótimas músicas, Gabriel, as valsas antigas são muito lindas, valeu, Sinaide, uma boa tarde para ti e para todos.

0: da família.
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0: Lausa, Stolz wie ein Felsen. Agora 3:23, 14 graus e 6 décimos é a temperatura. Tempo fechado aqui em Nova Petrópolis, 94% a umidade relativa do ar. E a gente segue com o programa Tarde Nossa desta quarta-feira. O Lauri em Campo Grande, Mato Grosso do Sul, tá curtindo a nossa programação. Obrigado, viu, Lauri? Jair em Portão pede para curtir música com os Atuais. Vou trazer agora. Deixa eu ver aqui quem mais. O René Fischer, São João, São Carlos, Santa Catarina, o dia inteiro de chuva, né? Turma no Pesque Pague Fischer, em linha São João, São Carlos, Santa Catarina. Valeu, René, tudo de bom aí pra ti. Quero aproveitar aqui e mandar um abraço pra Suzana. Ontem esteve de aniversário, olha só que bacana, né? Parabéns, viu, Suzana? Felicidades e muita saúde para você.
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0: Orquestra número 1, um passeio de barco e antes teve atuais Dama da Noite. 3:31.
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1: 24 minutos nos separando das 16 horas, a tarde é nossa. 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Abraço, Rodrigo do Pedancino. Jacinta Rinker em Santa Maria do Herval. Chuva fina e no Tevald, né? Deixando um abraço para toda a equipe da Imperial e ouvintes. Boa tarde, povo da Imperial. Edson Bittencourt de Santa Cruz do Sul. Olha só, convidando a todos para a Oktoberfest, agora no próximo mês de outubro, né? A maior festa germânica do estado. É isto mesmo, né, Edson? Obrigado, né? De 8 a 12, 15 a 18. 21 a 25 de outubro. Prepare-se para uma festa de muita alegria em Santa Cruz do Sul. É a Oktoberfest de Santa Cruz do Sul. Genésio em Sapucaia do Sul, desejando uma boa tarde. Clóvis de Alto Feliz, obrigado aí pela sintonia. 22 minutos nos separando das 4.

0: Banda Nina, Alegria dos Bailes. Antes teve Montanari, Der Sommer kommt immer wieder. Agora 16 para as 4.
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0: Futuristas, festa no Vale Imperial, 9 minutos nos separando das 16h. Família Milk, na companhia em Linha Olinda, um abraço Carlos e Lourdes, uma boa tarde para vocês. Quem mais? Deixa eu ver aqui, né? O Rogério Klein, de Itapiranga, Santa Catarina, aqui também chuva, né? E a Oktoberfest já começou em Itapiranga, de 27 de setembro até o dia 18 de outubro. Estamos na escuta da Imperial em Itapiranga, Santa Catarina. Valeu, Rogério. Tudo de bom aí para os amigos de Itapiranga. Lenny's Event, em Joaneta, mandando um abraço para o René Fischer e demais ouvintes da Imperial de São João, minha terra natal. Olha só que legal, viu, Lenny? Denise, abração aí pra ti. A Ilvene em Estrela, tudo certo, dona Ilvene? Tudo de bom, hein? E o Elemar de Vale Real, curtindo a nossa programação com bom chimarrão, né, seu Elemar? Repórter Sicredi.
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0: De 8 a 10 de outubro, o Núcleo de Casas em Chaimel de Ivoti será palco do Congresso Gaúcho de Apicultura e Meliponicultura. E também do Festival Cultura e Mel, reunindo conhecimento, cultura e valorização da produção de mel em uma programação gratuita e aberta ao público. Durante 3 dias, apicultores, meliponicultores, pesquisadores, produtores e apreciadores do mel de diferentes regiões do Rio Grande do Sul estarão reunidos para momentos de aprendizado, troca de experiências e valorização de um dos segmentos mais importantes da agricultura familiar. A programação reúne palestras, talk shows e espaços de troca de conhecimento, aproximando a pesquisa e a inovação da realidade dos produtores. Entre os participantes estão pesquisadores da Universidade Federal do Rio Grande do Sul, da Unipampa e também da Embrapa, além de uma convidada internacional da Universidade de Oklahoma nos Estados Unidos. Repórter Sicredi retorna amanhã aqui na programação da Imperial, fechando a tarde nossa, agradecendo mais uma vez a Curto Arte Produtora, Suítes Avenida em Gramado, 7ª Festa Nacional da Lavanda, Chai Materiais e Acabamentos e a Unimed Serra Gaúcha. Em seguidinha, o colega Giovanni está chegando para comandar o fim de tarde Imperial. Eu volto amanhã, a partir do 12h25. Para minha saideira, trago aqui Carmen Alice e o Popurri de Valsas Alemãs. Muito obrigado pela audiência de todos. Fiquem com Deus e até amanhã.

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Para você, 14 graus e meio a temperatura. E o tempo, hein? Meu chapéu, 22, aliás, 22 não, 94% umidade relativa do ar, 14,5 a temperatura, sensação sim de 22. Mas vou te dizer, né? Tá difícil, hein? Fim de tarde chegando por aqui para Churrasqueiras JMS em Bom Princípio, Jefrey Veículos em Picada Café, Auto Centro Original, Sertomac Equipamentos e Unimed Serra Gaúcha. A partir de agora, vamos juntos, tô aguardando aí a sua participação. Iniciando hoje com Barbarella 4 e 5.

0: Aí a música com Orquestra Osbon tá na área agora, 4:12.
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0: Aí o Musical Encanto, 4h25. 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
1: Agora 4h35, 14 graus, 4 décimos a temperatura, o fim de tarde com você. Alô, Valmor e Rejane Wenicker em Estrela na companhia. Leonardo também está acompanhando a programação da Imperial FM. Abraço para o Serginho Bruno, né? O Serginho Mendes, o Bruno Locatelli, a turma lá de Juranda, no Paraná, acompanhando a Imperial. Ótima tarde. O Henrique também nos acompanha. Quem mais aqui? Vamos ver, a Daiane Marquezine pediu essa. Abraço para o Henrique, que está no trabalho e na companhia. Norbélio Chu, Padre Eterno Ilgues, bom fim de tarde. Alô, Carlos Siles, chove, mas estou sintonizado na melhor programação. A Tatiane Zanqueta, um bom fim de tarde, um abraço. O João Fiscal também segue curtindo a boa música. Nós vamos seguindo por aqui também com mais uma.
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0: Tá aí a música com Canção Nativa, Vaneirão pra Nega Véia e Laço Perfumado em Canção Nativa. Aqui no nosso fim de tarde, antes também Pérola Negra, 18 para 5.
1: E aí, beleza?
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0: Agora 14 para as 5, 14 graus, 3 décimos a temperatura. Vamos. Seguindo por aqui com o nosso fim de tarde, Rogério Dieter, o nosso representante, tá aí ligado na programação, tempo nublado em Estância Velha. Valeu, Rogério Dieter. Fábio Damer, bom restinho de quarta-feira a todos, bom trabalho para nós. Eu e a dona Asta Henemann estamos na companhia como sempre e gostaríamos de ouvir banda Champion já já para você, tá bom? Fábio Damer, Jair Fassbinder também. Tá curtindo a programação pela internet? A Odila, em Caxias do Sul. Hoje o dia foi estranho, né? Nublado às vezes, depois aquela fina garoa, aí do nada vem a cerração, mais ou menos isso aí. Valeu, Odila. A Cristina Bon, lá em Tupandi também, tá curtindo a programação da Imperial e quer ouvir os atuais. Fazer o seguinte, música alemã com Herr Schmidt.

0: Monte Carlo, salada de frutas, 4,54, 14 graus e meio. A temperatura, agradecendo até aqui, Churrasqueiras JMS em Bom Princípio e ainda Jeffrey Veículos em Picada Café.
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2: No minuto esportivo de hoje, quero parabenizar as meninas do voleibol de Nova Petrópolis, que voltou a ganhar destaque em uma competição regional. As atletas Rafaela, Eduarda, Laura, Isabel, Beatriz, Thaís e Cecília, estudantes do Instituto Federal do Rio Grande do Sul, Campus Feliz, fizeram parte da equipe que conquistou o título dos Jogos dos Institutos Federais da Região Sul, a GIFSUL. Que conquista bacana! Parabéns!
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Agora 5:03. -14°3 a temperatura. Tempo tá feio lá fora, hein? 94% umidade relativa do ar. 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Por aqui vamos juntos, hein? 5432-81-1510, eu tô aguardando a sua participação. Alô, Geni Godoy, grande abraço pra você. Claro que sim, esses nomes já estão na lista e pro Vem Amigos, viu? Abração pra você. Lúcia Steffen, também na companhia. Quero pedir feliz aniversário e oferecer para a namorada Cleci Pribe. Hoje é aniversário dela. Música.

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6: Agora 5:16, 14 graus, 3 décimos a temperatura. Oscar Miller em Gramado na companhia por lá também, né? Muita neblina. A família Milk, alô Carlos, alô Lourdes, abração aí pra vocês. A nossa homenagem a todos os aniversariantes.

Aí então, nossa homenagem aos aniversariantes, agora 5h17. Vamos lá, Ademir Kunz, Estância Velha, como é que tá, tia? Tudo certo? Amigos aí do Macega Show na companhia. Fox Club, a música alemã.

5h24. 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
5: Agora 27 para 6, 14 graus a temperatura. Vamos lá, seguindo por aqui com o nosso fim de tarde, trazendo agora a Super Banda Chopão, o que tem a Rosa, e na sequência também a Super Banda Real de Nova Petrópolis.

Tá aí, Super Banda Real de Nova Petrópolis, e antes a música também com Super Banda Chopão. Vamos lá, em especial agora, para a família Blonk, isso mesmo, a família Blonker, em Estância Velha, tem Flávio Dalcin e Banda Ouro.

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1: Tempo nublado neste momento aqui em Nova Petrópolis, temperatura em 13 graus e meio.
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0: 6 minutos 6 e 6. 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Tô aguardando a sua participação. Alô, André Três Coroas, na companhia, forte abraço para você. Traude Capel, também curtindo em Santa Cruz do Sul. Preferência de hoje iniciando com mais uma atração, 37 anos da Imperial FM.
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0: Sobra 6:09, preferência popular, mas agora vamos dar uma pausa na música e trazer informações, porque acontece hoje a inauguração da Central de Serviço da Saúde do Círculo Saúde aqui em Nova Petrópolis. E o colega Luiz Alberto trazendo informações. É isso, Luiz, boa tarde.
1: Muito bem, Giovanni, ouvintes da Rádio Imperial FM, muito boa tarde. Estamos neste momento na inauguração da Central de Serviços de Saúde do Círculo Saúde aqui em Nova Petrópolis, que tem uma parceria já de bastante tempo no patrocínio na parte da manhã. Mas quando se fala em saúde, é muito importante. Quando se cumprimenta alguém, como você vai? Saúde sempre em primeiro lugar. E essa central, quem traz os detalhes nesse cerimonial que nós estamos prestigiando na tarde desta quarta-feira, é o Leno Almeida, muito conhecido nosso também na área da música, mas como diretor de negócios e saúde, fala sobre essa central tão importante para Nova Petrópolis e região. Boa tarde, Leno.
2: Boa tarde, Luiz Alberto. Boa tarde a toda a audiência da Rádio Imperial. Prazer enorme, mais uma vez, estar nesse microfone contigo. E dessa vez, trazendo novidades aqui para a região, né? Estamos inaugurando oficialmente hoje

0: uma nova central de serviço de saúde que vai trazer, com certeza, para toda a população, não só de Nova Petrópolis, mas de toda a região, mais conforto, qualidade de vida. A nossa ideia é trazer várias especialidades que hoje não tem na cidade aqui para Nova Petrópolis, para que o pessoal, o morador aqui da região, não precise mais se deslocar para outros centros. Então, a nossa ideia hoje é entregar, além de uma estrutura física bonita, moderna, como ficou, mas também trazer o nosso conhecimento, né? Somos uma instituição de 92 anos e que temos aí 2 hospitais próprios e mais de 120 municípios hoje cuidados por nós. Então, estar em Nova Petrópolis hoje, inaugurar essa central para nós é motivo de muito orgulho.
1: O que que se encontra nesse espaço, Leno?
0: Bom, nós, além de diversos consultórios multifuncionais para diversas especialidades, clínico geral, pediatra, obstetrícia, gineco, enfim, nós vamos ter várias especialidades aqui. Junto conosco também está vindo o Laboratório Alfa, né, de análises clínicas, um laboratório com mais de 50 anos, renomado na Serra Gaúcha, está vindo conosco aqui para atender a comunidade de Nova Petrópolis, e também a Lestat, que também vem também prestar um serviço de atendimento específico para crianças com transtorno do aspecto autista. Então, toda essa estrutura a gente vai ter aqui dentro da nossa unidade aqui em Nova Petrópolis.
1: Como é que é a questão de horário, de atendimento?
0: A princípio, nesse primeiro momento, nessa arrancada, a gente inicia em horário comercial de segunda a sexta, atendendo das 8 até as 18, né, sem fechar o meio-dia. Mas à medida que vai evoluindo aí o número de clientes do círculo, à medida que vai tendo mais procura para a nossa unidade, a gente pode estender o horário, abrir nos sábados e sempre com a retaguarda aqui do Hospital de Nova Petrópolis, que é um grande parceiro nosso também.
1: Já existe parceria com empresas. O importante, claro, é aumentar essa adesão, né, Leno?
0: Esse é o nosso grande objetivo. Hoje a gente tem basicamente 50% da população com um plano de saúde em Nova Petrópolis, é a nossa cliente, mas tem 50% hoje que está na concorrência, né? E trazendo essa estrutura, trazendo condições de as pessoas terem acesso à saúde, a gente espera aumentar a nossa carteira de clientes.
1: Muito bem, nós estamos na Rua Padre Amstad, certo? Referência Esquimó aqui praticamente do lado, para quem está ouvindo a Imperial.
0: É isso aí, pessoal. Então, a partir de amanhã, já abrimos oficialmente, né, nesse endereço muito bem localizado, quase no coração da cidade aqui, para poder... Estamos de portas abertas para receber visitas, vamos ter uma área comercial aqui dentro também para poder recebê-los.
1: E nos visite também na Rádio Imperial e eu diria assim, ó, Nova Petrópolis agradece.
0: De novo, né, é uma satisfação enorme agradecer o município, a prefeitura municipal que nos acolheu, acreditou no nosso projeto, todo mundo que de certa forma se envolveu no nosso projeto para que pudéssemos hoje chegar aqui e entregar para a comunidade aqui de Nova Petrópolis essa bela estrutura de saúde.
1: Muito bem, obrigado Leno Almeida, diretor de negócios e saúde, e a Rádio Imperial ao vivo acompanhando a inauguração da Central de Serviços de Saúde do Círculo Saúde no final da tarde desta quarta-feira. Giovanni, ouvintes da Imperial.
2: Valeu, valeu, valeu. Grande Luiz, todas as informações, né? Inauguração da Central de Serviço da Saúde do Círculo Saúde aqui em Nova Petrópolis. Agora 6:14, 13 graus a temperatura.
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Agora 6:19, 13 graus a temperatura. 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Alô, meu amigo Gabriel Malinsky.

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3: Agora é 23 para as 7, 13 graus a temperatura. Vamos lá, seguindo por aqui com o nosso Preferência Popular. René Fischer, amigos aí nos acompanhando. Lá em São Carlos, Santa Catarina, Avenida Pretzel em Ivoti também com a gente. Valmore, Regiane Venequer em Estrela. 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

Tá aí, JM Briguinha, 19 para 7, 13 graus a temperatura. Vamos trazendo futuristas.

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3: Vamos lá agora, 15 para 7, 13 graus a temperatura. Marlise Belter em Estância Velha também está na companhia. Um forte abraço para você. 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

The Biller, Zé, vai estar com a gente no dia 11, na festa de aniversário da Imperial FM. Bom, 4 para 7, mas passou rapidinho, hein? 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Desejando a todos uma ótima noite, um bom descanso. Amanhã a gente se encontra à noite, no nosso Vem Amigos. E eu retorno na programação neste horário, depois do dia 12 de outubro. A partir de sexta-feira estaremos aí alguns dias de férias. Então, depois do dia 12, a gente se encontra. Mas é claro que durante a Oktoberfest, a nova Oktober, a gente vai estar se encontrando diretamente aí no evento. No dia 11 também na festa dos 37 anos da Imperial. Ou seja, a gente vai estar junto com certeza. 3 para 7. Ótima noite a todos. Meu compadre Viga, tudo certo, tchê? Abração pra ti aí. Fechando com Flamboyant. Amanhã a gente se encontra à noite, hein? Vem, amigos. Ismael Ramos da Silva vai estar comigo.

Para você que nos acompanha na internet, ouvimos aí o grupo Cordiona, os bailes do Cordiona e antes também Toque Legal. Agora 7:08, boa noite Guido e Edibus, Florianópolis, Santa Catarina, comemorando 56 anos de feliz união e ligados na Imperial. Alô, seu Guido, dona Edi, parabéns aí ao casal, um carinhoso abraço aqui de toda a equipe da Imperial. Abraço também ao meu grande parceiro, meu compadre, meu grande amigão Vigat, né? Ô Moisés. Alô, Ana, abração aí também. Meu amiguinho Bento, quanto tempo, né? E o meu afilhado Beni, tá grandão já. Olha só, tá na hora da gente se encontrar novamente. E aí sim, a gente colocar as fofocas em dia, né, Vigat? Abração aí. Vamos com São Francisco já já. Que tal já já também, Nikita, hein?

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Alta camarada, Lucemir, mandando um abraço pro sogro Silo, hoje completando 77 anos, parabéns e felicidades. Boa noite, música para toda a audiência. E Marcos Hetkes, em Santa Cruz do Sul, na companhia também. Aquele abraço.

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0: Alô, gente, muito boa noite. 8 horas mais 4 minutos agora, 13,2 a temperatura. O tempo é firme, né? Mas com muita umidade aqui pela região ainda na noite desta quarta-feira. Estamos chegando para mais um Viva Música, assim como já anunciado, né? Durante essa semana, mais uma vez Pocket, né? Nosso programa curtinho, gravado, né? Devido à viagem do nosso colega Cristiano Scheifler. Mas claro, com muito capricho preparado para você, né? Mês de setembro hoje encerrando, o mês do gaúcho, né? Onde os programas durante esse mês foram dedicados à história, né? Da nossa música regional, da nossa música tradicional gaúcha também. E para fechar essa série, a gente traz o nosso Viva Música de hoje, né? Então com vocês, Cristiano Scheifler. Daqui a pouquinho, claro, eu tô de volta por aqui com o nosso show da noite. Antes, já deixa eu mandar abraço por aqui para os nossos queridos ouvintes, né? Um abraço para o Silvério, que está na companhia, também o João Fiscal. Boa noite aí para a turma lá de Lajeado. Alô, Jadir, também está acompanhando a gente. Já tem música especial para vocês por aí. Combinado? Vamos que vamos, então. Viva a Música chegando com o Cris. E logo mais eu tô de volta por aqui.
1: Boa noite, Samuca. Boa noite, ouvintes da Rádio Imperial. Mais uma vez estamos aqui com o nosso Viva Música, né? E esse mês de setembro totalmente especial. Foi muito bacana os outros programas também, a gente falando da nossa cultura gaúcha, né? Da nossa música gaúcha, desses ícones dos conjuntos de música gaúcha que temos aqui no nosso Rio Grande do Sul. 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

Bacana, a gente sempre contando a história das bandas aí, em especial nesse mês de setembro, contando um pouco da história aí das músicas gaúchas, dos grupos gaúchos, né? Que tanto nos orgulham, que tanto levam o nome do Rio Grande tão longe também, assim como as nossas bandinhas, os nossos grupos musicais, as nossas bandas, né? Então hoje, encerrando o mês Farroupilha, né? O mês de setembro, no dia 30, vamos falar nada mais, nada menos do que Porca Véia.

Hélio da Rosa Xavier, um famoso cantor, compositor, acordeonista brasileiro, gaúcho do Rio Grande do Sul, né? Nascido lá na cidade de Lagoa Vermelha, né? Que tanto se orgulha do seu filho, né? É filho da Lagoa Vermelha, mas ele é filho de todos nós, porque todo mundo se orgulha de ter aqui no Rio Grande do Sul um cantor e um acordeonista como o nosso querido Porca Véia, que nasceu lá no dia 2 de março de 1952 e nos deixou falecendo em Novo Hamburgo no dia 12 de junho de 2020, aos 68 anos.

0: surgiu.
1: O cantor e compositor Porca Véia, afamado demais já naquela época, e eu era uma criança, né? Eu tinha ali os meus 12, 13, 14 anos no máximo. E eu morava, como já comentei em outros programas, morava do lado do CTG de Lajeado Grande, lá o Querência da Tradição, lá no interior de São Chico. E por certa vez, Porca Véia foi se apresentar então num baile lá do CTG, né? E nós estávamos em casa e chegou o ônibus com a banda e eles começaram a passar o som e eu já tocava algumas musiquinhas de trompete, né? E eu pensei, preciso mostrar pro Porca Véia que eu também sou músico, né? Naquela inocência de criança, peguei o trompete, sentei pro lado dos fundos da nossa casa, na casa do pai e da mãe, e comecei a tocar umas musiquinhas alemã que eu já tinha aprendido na aula aqui em Nova Petrópolis com o Henry. E logo, quem aparece na janela do CTG, que dava de cara pra nossa casa, né? O Porca Véia. Ele era cabeludo, cabelo comprido, já ainda bem mais novo, né? E aí ele, ô alemão, gritou pra mim, né? Ele já logo tinha o cabelo bem loiro. Ô alemão, depois tu traz esse trompete aqui pro CTG e vamos tocar umas músicas junto. Foi muito bacana, muito legal. Depois à noite eu fui ao baile e consegui conversar com ele. Ele me chamou no microfone, vem cá alemão do trompete, né? Muito legal, muito bacana ver o Porca Véia se apresentando. Era um gaiteiro assim, fantástico, né? Uma qualidade musical, aquilo que a gente sempre fala nessa muca. Tocava com o coração, tocava com a alma. As músicas dele vinham assim, tocavam no sentimento da gente mesmo, né? Muito legal, tenho muito orgulho de ter conhecido o Porca Véia.

muita gente se pergunta, e talvez até alguns não saibam, por que o apelido de Porca Véia, né? Ele estudou na Escola Técnica de Agricultura de Viamão, e em um trote escolar, né? Alguém olhou para ele caminhando e chamou, um dos colegas chamou ele, mas parece uma porca véia caminhando, né? E o apelido pegou e ficou eterno, nosso querido Porca Véia. Além de tantos sucessos que o Porca Véia nos deixou, sempre a gente ressalta algumas músicas, né? Que são muito valiosas para a nossa cultura. E uma delas é a música, uma valsa, uma linda valsa, Lembranças, né? Gravada lá no LP Vira Mundo, de 1988, um clássico do Porca Véia, que com certeza muita gente dançou e ouviu, né? De uma maneira muito carinhosa também, porque a letra é

tu sabe, né, Samuca? Eu sou o Zé da Valsa. Eu sou muito fã da valsa, assim como meu falecido pai gostava também. Aprendi com ele a gostar desse ritmo tão bacana. E lembranças. É uma lembrança mesmo muito gratificante do que a gente tem de tudo que o Porca Véia nos deixou, né? Mas tem muita música boa dele também que a gente precisa falar. Nesse LP em especial tem muita música bacana, né? Mas também tem Baile na Serra, tem Fandangueiro, tem Balanço do Bugio e tem mais uma valsa que eu sou apaixonado, que é Morena Luxuosa. É muito linda essa música, ela veio na sequência aí e com certeza é um hino, né, para todos nós, deixado pelo Porca Véia.

Samuca, falando de porca véia, poderíamos falar aí o mês inteiro, né? De setembro e muito mais sobre o porca véia, né? Porque tem muita história, muita coisa bacana que ele nos deixou. Assim como os outros conjuntos que a gente comentou, que a gente fez os programas passados aí nesse mês de setembro, em especial ao mês do gaúcho, né? E eu quero deixar aqui um abraço especial, né? Ao Porquinha, ao Fernandinho, do grupo Cordiona, que com certeza levam esse legado do Porca Véia muito bem, né? Muito bem conduzido por eles. A essência, a identidade da música do Porca Véia, eles seguem levando adiante. Vida longa ao grupo Cordiona e que o Porca Véia continue nos iluminando lá de cima. 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E na semana que vem, Samuca, então voltamos com as bandinhas, né? Vamos trazer aí Banda Camponesa, volume 3, lá de 1983, né? A pedido aí dos nossos ouvintes que também queriam saber um pouco da história da Banda Camponesa. Semana que vem, no Viva Música. Até lá!

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5: Vamos lá, gente. 8h22, Loteria Federal desta quarta-feira, 30 de setembro. Anota aí, papel e caneta na mão. Quinto prêmio, Loteria Federal, 66.303, 66.303. Quarto prêmio, 18.708, 18.708. Terceiro prêmio, 3.271, 03.271. Segundo prêmio, 23.453, 23.453. E o primeiro prêmio, 41.092, 41.092. 41.092 é o primeiro prêmio. E vamos lá, né, gente? Agora 8h23, 13 graus e um décimo a temperatura. Nosso muito boa noite mais uma vez pra você. Turma que tá chegando agora, seja muito bem-vinda. A Otília Browning, dois irmãos, tá na companhia, né? Valeu, Otília, abraços. Quem mais por aqui? Também recadinho do Nelson de Barão, pede música pra noiva Luciana. Pede André Renner, que eu trago já na sequência por aqui. 8h23 agora, 13 graus, terceira dimensão.

Tá aí, musical Encontro, a Marcha do Duque, teve também Terceira Dimensão aqui com o Super Popurri, né? Abraço pra Diva Schaefer, em Santa Terezinha Bom Princípio, tá nos acompanhando e pede música do Monte Azul, especial é pra turma da banda, né? Trago já na sequência. Silas, boa noite, obrigado também pela companhia. Renato Clerin, fala Nat. E segunda-feira teve, né, mais uma vez a disputa da canastra aí da turma, né, e foi um vareio, pelo que eu entendi aqui, né. Valeu, Nata, abraço pra ti aí, toda a turma da canastra das segundas, né. Show de bola. 5432811510 é o nosso WhatsApp, você participa com a gente por aqui, vai mandando aí teu recadinho. 26 pras 9 tem André Renner e banda pra quem pediu.

13 para as 9, ouvimos Schlagerpilote na música alemã por aqui, agora 13 graus. Alô Jairo em Novo Hamburgo, tá no mate aí, tá na companhia da gente, né? Maravilha. Também a Lúcia em Dois Irmãos pede música com os Atuais. Deixa eu fazer o seguinte, já vou trazer agora por aqui os Atuais para a turma que pediu, né? O Colchão Gelado. E já na sequência também tem mais música. Aliás, vai mandando aí o teu recadinho, né? 5432811510. Nosso WhatsApp está disponível para você participar por aqui também. 13 para as 9.

0: Que beleza, hein? Grande Pino. 13 graus é a temperatura. Alô, Maicon Luiz Marques, em Imigrante, acompanhando também a gente. Música pro filho Matias Luiz Marques e a esposa Jéssica, pedindo Querência Amada. Trago já na sequência por aqui. Tem mais recadinho, deixa eu ver aqui, tem recado de áudio, né? Vamos dar um play aqui, vamos ouvir juntos, vai.
1: Boa noite, Samuca.
0: Boa noite.
1: É o Herton no Barco Cruzeiro, Caxias do Sul.
0: Fala, Herton.
1: Tudo bem?
0: Tudo.
1: Pô, teu programa é lindo, cara.
0: Opa, valeu.
1: Samuca, eu queria ver se tu podia me rodar uma do Monte Azul, qualquer uma, porque eu amo todas.
0: Show. Beleza, toquei uma tá pouquinho, bom? Hein?
1: Te agradeço se me atender.
0: Valeu, Herton.
1: Só pra curtir.
0: Show de bola, abraço pros amigos aí em Caxias. Toquei Monte Azul há pouquinho, né, com a Alfdenbergen, mas já vou separar outra aí pra sequência, viu? Então já fica de ouvidinho ligado, já já tem mais Monte Azul por aqui. Música com o nosso colega Cristiano Scheif,

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1: Vamos lá, gente, 9:01, né, 9:01, 13 graus é a temperatura, tá fresquinho, hein, baixou a temperatura por aqui também, tendência de melhora no tempo amanhã, né, finalmente, pouco tempo porque, infelizmente, já pro final de semana tem mais previsão de chuva, né, principalmente para domingo. Vamos registrando por aqui, deixa eu ver, gente, aqui, ó, participação do Jair Fassbinder, né, também tá na companhia da gente, Luiz Fink, Vapor Velho, né? Deve ser. Por Primo Renato. Primo Renato Weber, né? Deve ser também aqui. Muito bem. O corretor pegou a turma, né? Mas deve ser Renato Weber, né? Uma dele, tá bom. Uma do Renato Weber, Luiz Fink, de Vapor Velho, deve ser, né? Pelo que eu entendi aqui. Então tá mandado um abraço. Quem mais conosco? Severino Tisco em Barão, pede música da banda Ébanos, vai rodar agora. Aliás, no bloco então vai ter banda Ébanos, Renato Weber e também o Monte Azul, né, pra quem havia pedido. Vamos lá, mais um bloco musical chegando, esse é o Show da Noite aqui pela Imperial. Música.